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1: Bom dia. A proposta do Governo de revisão da legislação laboral é hoje votada na Generalidade, sendo o cenário mais provável a viabilização do diploma, com os votos a favor do Chega e da Iniciativa Liberal. A proposta do Governo, que vai hoje a votos na Assembleia da República, terá a oposição do PS, Livre, PCP e Bloco de Esquerda. Na fase inicial do debate na Generalidade da proposta do Governo, que decorreu na quinta-feira no Parlamento, a Ministra do Trabalho admitiu negociar alterações à proposta de revisão das leis laborais em sede de especialidade reclamadas pelo Chega ao nível do trabalho por turnos e pela Iniciativa Liberal sobre direitos de parentalidade. A Casa Branca anunciou na quinta-feira que, devido a problemas logísticos, a delegação norte-americana liderada pelo vice-presidente J.D. Vance não partirá esta noite para a Suíça para se reunir com os negociadores iranianos. A Casa Branca disse à imprensa que a logística deste tipo de negociações nunca foi simples nem previsível e evitou confirmar uma nova data de partida da delegação, garantindo, no entanto, que informará assim que houver novidades concretas sobre os próximos passos do processo. Numa declaração anterior, Vance tinha indicado que existia a possibilidade de viajar este fim de semana para a Suíça para participar no início das conversações técnicas com o Irão no âmbito de um processo ainda em fase de organização. Um tribunal iraniano condenou a cantora Parastu Ahmadi e oito músicos a 74 chicotadas, 2 anos de proibição de viajar e 2 anos de interdição de atividades por participarem num concerto sem cumprirem as normas islâmicas. A decisão judicial abrange igualmente membros da equipa de produção e músicos envolvidos na gravação de um espetáculo realizado em 11 de dezembro de 2024, que acumulou quase 3 milhões de visualizações na plataforma de vídeo. Os arguidos foram considerados culpados de várias acusações, incluindo ofensa à moral pública por violação da lei islâmica, bem como de produção, envio, distribuição e publicação de conteúdos classificados pelas autoridades como vulgares e imorais. O concerto de cerca de meia hora decorreu em Deir Gashin, na província de Qom.
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Olá, bom dia, bem-vindos. Manhã de sexta-feira. Serviço de despertar da Oxigênio 711, agora com 8 minutos depois das 7 em fundo. A revisão do catálogo histórico da Strata East, com versão de jazz da nova Face at My Window. Há pouco, música nova La Ville e Dubois é uma das atuais insistências de Sunshine. Abrimos esta hora lá atrás com Flying Lotus em The Climb, colaboração com Thundercat. Está a ser lançada mais uma emissão ao Oxigênio. Sexta-feira celebramos o fim de semana com as reposições dos destaques da semana nesta hora, lá à frente, a Heróis no Ar.

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1: Estivemos com música nova com o jovem coletivo Cotoa do sul de Londres. Novíssimo single Love and Light, acabado de editar pela Wawa 45, faz parte da antecipação para o novo EP Out of the Dark, o sucessor do EP de estreia Earthwise. Seguimos com a sabedoria reggae da Black Uhuru, som clássico Buffin Buffin Biff. E a remistura não menos clássica de Fila Brasília, sons que fazem a história da Rádio Oxigênio. Selo 1999. Estamos com 17 minutos depois das 7, 18 graus em Lisboa. Máxima prevista para hoje, 29.

Nebula. O Nebula, como canta Sarah Williams White. Estamos praticamente com 30 minutos depois das 7. Esta é a insistência para Lovely Dovey. Novidades de Omar. Omar com Eric Robertson, Raim Devon e a remistura de Kenny Dope. Lá atrás estivemos ainda com Hiatus Coyote, Everything's Beautiful. E o som clássico do reggae da Black Uhuru, Buffin Buffin Biff, remistura.

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excelente nova música para despertar. Estamos a 12 minutos das 8. Esta é a Soul de Inspiração Gospel de Isaiah Collier. Novidades da Brownswood Recordings a celebrar 20 anos. Com este novíssimo single original, Isaiah Collier Joy. A alegria é uma arma. Antes estivemos com a produção nacional em dose dupla, Dilema. Bom dia. Também lá atrás, Sam the Kid. Juventude é mental.

Reta final para esta primeira hora no serviço Despertar Oxigênio. Estivemos com a excelente música para descobrir da Isaiah Collier, novíssimo single Joy. Só um clássico agora com os Zero Seven. Esta é This World. Já a seguir, Heróis no Ar, em reposição. Os destaques da semana, é assim, à sexta-feira. Manhã da sexta-feira, 19 de junho, 11 minutos das 8, à hora certa, há Caleidoscópio em Informação com Liliana Teixeira Lopes.

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1: A Diversity Collective faz 5 anos e lança uma compilação com 26 artistas nacionais e internacionais, na sua maioria representativos da diáspora de Lisboa, numa compilação que abraça gerações e desapegada a géneros musicais. O fator distintivo deste lançamento prende-se na diversidade e amplitude estética. O cardápio é extenso e foi feito em duas tranches, o volume 1 e 2. Há a participação de nomes como Inês Duarte, Guy from 1990, Sarah Wall, Castro, Hélder Russo, entre muitos outros. A Diversity é um coletivo de eventos e desde 2021 assumiu também o papel de editora de música independente pelas mãos de David Marcolino, João Paixão e Pedro Amaral. Trazem-nos agora estes dois volumes para celebrar o 5º aniversário com um vasto leque de artistas que mostram o lado fresco da produção eletrónica portuguesa.

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0: 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Bom dia. Os trabalhadores da saúde cumprem esta sexta-feira uma greve nacional de 24 horas, convocada pela Federação Nacional dos Sindicatos dos Trabalhadores em Funções Públicas e Sociais, numa paralisação que pretende pressionar o governo a avançar com negociações sobre carreiras profissionais, condições de trabalho e medidas de reforço do Serviço Nacional de Saúde. Entre as principais reivindicações apresentadas pelos trabalhadores estão a abertura imediata dos processos negociais relativos às carreiras da saúde, a melhoria das condições laborais, a valorização e dignificação das carreiras do setor, a contratação de mais trabalhadores para comatar as carências existentes e a defesa do Serviço Nacional de Saúde enquanto serviço público universal. Espera-se, por isso, que vários serviços sejam afetados, no entanto, foram decretados serviços mínimos. A Vila de Óbidos avança com a candidatura à Capital Portuguesa da Cultura 2028. Anunciou o município que pretende afirmar uma nova centralidade para a cultura nas políticas públicas. Cidade criativa da Unesco na área da literatura desde 2015 e palco de dois festivais anuais de literatura, o Fólio e o Latitudes, Óbidos aposta na literatura e na língua portuguesa como a principal linha de candidatura, que propõe a criação de um Centro Internacional de Literatura e do Conhecimento, uma grande infraestrutura cultural do século XXI, concebida como biblioteca contemporânea, centro de criação artística, espaço de investigação, auditórios, galerias, residências criativas e fóruns de participação coletiva, divulgou a Câmara. Vai integrar igualmente um centro de internacionalização da língua portuguesa, dedicado à tradução, à diplomacia cultural, à formação, à investigação e à circulação de autores e criadores dos países da CPLP. Abriu o período de candidaturas à edição 2026-2027 do Prémio Novos Artistas Fundação EDP, que apoia a criação artística contemporânea em Portugal. Decorre até dia 15 de julho, destinado a promover e a dar visibilidade a artistas com carreira curta e ainda não consagrada, não tem limite de idade e está disponível para todas as áreas das artes plásticas e visuais. O valor atribuído ao artista vencedor é de 20 mil euros. As candidaturas poderão ser de artistas individuais ou coletivos, serão avaliadas por um júri de seleção composto por João Pinharanda, diretor do MAAT, Catarina Rosendo, historiadora de arte, e Eva Mendes, ilustradora. Cabe a este júri identificar e acompanhar entre 6 a 9 artistas finalistas que vão integrar uma exposição coletiva no MAAT, Museu de Arte, Arquitetura e Tecnologia, em 2027, onde vão apresentar os seus trabalhos ao público e ao júri de premiação. Além do prémio para o vencedor, a cada um dos participantes na exposição será também atribuído o valor de 6 mil euros para a produção da obra, um reforço que resulta da aplicação de receitas provenientes do leilão de obras doadas por Graça Moraes, Pedro Cabrita Reis e Pedro Calapês, realizado no âmbito da gala de 20 anos da Fundação EDP. Joana Vasconcelos foi a primeira a receber o galardão, que já distinguiu 15 artistas. A mais recente premiada foi Alice dos Reis. Está ainda prevista a atribuição de uma menção honrosa no valor de 5 mil euros a outro dos finalistas. O Festival Sansebit New Horizons está de regresso a Portugal para a terceira edição, desde ontem e até segunda-feira, 22 de junho, na Costa da Caparica, com o apoio do Oxigênio, que vai lá estar. O festival mantém uma programação centrada em géneros como house, funk, soul, disco e R&B ao longo destes 4 dias e 4 noites, com DJs e atuações ao vivo. O cartaz conta com nomes como DJ Span, Ella Knight, Kenny Dope, Marcelo Spitman, Tamasumo e Lakuti, Ron Trent e The Ritual, com Anané e Louis Vega, entre muitos outros. A principal área do festival será novamente o espaço irmão Place of Happiness, na Costa da Caparica, onde correm as atividades durante o dia e início da noite. A programação prolonga-se depois para as after parties na Praia da Sereia. O festival Sansebit New Horizons conta com o apoio do Oxigênio, que vai lá estar hoje em direto a partir das 3 da tarde com Carlos Cardoso e Mariana Cruz.
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Início de hora na manhã, oxigênio de sexta-feira, 19 de junho. Bom dia, estamos com 8 minutos depois das 8. Estes são os beats de Carrie M. Riggins a caminho das estrelas. 12 in 8. Produção original de 2012. Reeditada em 2023, antes apenas disponível em formato 7 polegadas de vinil. Atrás também de Los Angeles, J-Rock com LA Anthem. Seguimos com sons da Stone's Throw, seguimos com Silas Short, o álbum de estreia 2025, Lushland, I Like You.

pop luminoso e incandescente da Já Ficou Sem Show Me How You Feel. Quando estamos com 17 minutos depois das 8, há pouco Silas Short, I Like You, e ainda Kerriam Riggins. Início de mais uma hora nesta manhã de sexta-feira. Lá à frente celebramos o fim de semana com a reposição dos destaques da semana. Nesta hora temos Essenciais com Carlos Cardoso. Já a seguir, Bright Jean, Eden Spheres e música nova a rodar com insistência para Yarny.

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E vamos com Rhythm Spheres em U192. 28 minutos depois das 8 é o regresso à lista de insistências nesta manhã. Oxigênio, agora com Yarni e este Spell Over Me em Jazz Dance Mix. Atrás, Bright Jean, A-Boy na Drama Remix. Lá mais à frente temos nova insistência para Cocoroco na remistura IG Culture e mais uma para celebrar os 20 anos da Brownswood Recordings. Para já, Yarni na pista de dança de Oxigênio, Spell Over Me, com a influência do Jazz Jazz Dance Mix. Já a seguir, a produção nacional de Freud e Sucknit. Produção nacional em tons de dub com Freud Mount Nirvana. Lá à frente há Essenciais com Carlos Cardoso. Estas são as manhãs Oxigênio 7-11, praticamente com 30 minutos depois das 8.

0: Please Don't Make Me Cry. Esta é a remistura Jordan Rock no Oxigênio, quando estamos a menos de 20 minutos das 9. Antes, a produção nacional de Freud, produção dub digital de Freud com Sukhneed em Mount Nirvana. Atrás, música nova também, uma das atuais insistências, Spell Over Me, Yarni. Yarni na Jazz Dance Mix para Spell Over Me. A seguir, o regresso à lista de insistências com Kokoro, com novidades da Brownswood Recordings a celebrar 20 anos. Time and Time roda com insistência no Oxigênio, a remistura de IG Culture.
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regresso à lista de insistências nesta manhã de sexta-feira, a 11 minutos das 9. Estamos com Coco Roco e a nova remistura de IG Culture. Novo EP de remisturas acabado de editar pela Brownswood Recordings. Remistura IG Culture para este

encontramos este broken beat de inspiração afro-latina, Wheel Up, Led Mago. Já a seguir no Oxigênio e até às 9 há Essenciais com Carlos Cardoso. A hora certa há informação. Caleidoscópio com Liliana Teixeira Lopes. Na próxima hora temos por cá Heróis no Ar, também Pipoca Time. Manhãs do Oxigênio 7-11 de segunda a sexta. Estamos neste momento com 20 graus em Lisboa. Máxima prevista para hoje, atualização da temperatura máxima para hoje de 31 graus nesta sexta-feira, 19 de junho, de céu pouco nublado ou limpo. Para já, Willa.

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1: Bom dia, as temperaturas vão subir este fim de semana e podem atingir valores ainda mais elevados na semana do São João. Perante as previsões de calor extremo, o Governo admite avançar com medidas drásticas, estando em cima da mesa restrições ao uso do fogo de artifício. Os tradicionais balões de São João também são desaconselhados, alerta o Ministro da Administração Interna. Uma massa de ar quente e seco associada a uma crista anticiclónica sobre a Península Ibérica poderá fazer subir as temperaturas já a partir deste sábado, antecipa o IPMA, o Instituto Português do Mar e da Atmosfera. O calor deverá ainda intensificar-se durante o resto da semana, pelo menos até quinta-feira. O Air Invictus arranca hoje. A organização estima que o Air Invictus atraia cerca de 1 milhão de visitantes entre hoje e domingo ao Porto, Gaia, Maia e Matosinhos, esperando que nos 3 dias haja um retorno económico superior a 100 milhões de euros. Entre hoje e domingo, a organização espera que o Festival Aéreo possa trazer ao Grande Porto cerca de 1 milhão de visitantes ao longo dos 3 dias de programação distribuída pelos municípios do Porto, Vila Nova de Gaia, da Maia e de Matosinhos. O novo diretor artístico das artes performativas do Centro Cultural de Belém, o belga Serge Rangoni, quer impulsionar a criação de uma rede um pouco mais formal para aproximar as estruturas portuguesas do panorama artístico europeu. A ideia foi partilhada ontem por Serge Rangoni na divulgação da temporada artística 2026-2027 do CCB, numa das primeiras apresentações do programador belga desde que assumiu funções em fevereiro passado. Segundo Rangoni, já houve contactos informais com outros programadores e diretores artísticos, como Marc Depoutier, da Culturgesta em Lisboa, e Luís Fernandes, do Generation e Teatro Circo, em Braga, para trabalhar na criação de uma rede que partilhe projetos e modelos de trabalho. Para o programador belga, deve haver mais condições para que os artistas e estruturas portuguesas de artes performativas se aproximem do contexto artístico europeu, até porque o tempo de programação em Portugal não é o mesmo de França, exemplificou. O cantor e compositor brasileiro Seu Jorge é o narrador do documentário Um Milagre no Atlântico, que retrata a campanha histórica da seleção de Cabo Verde rumo à sua primeira participação no Mundial de Futebol da FIFA. O filme, segundo os produtores, procura relacionar a qualificação para o torneio nos Estados Unidos com a construção da identidade nacional cabo-verdiana. Produzido pelo português Henrico Saraiva, co-produzido pelo cabo-verdiano Pedro Solé e com produção executiva de Seu Jorge, o filme procura retratar o futebol cabo-verdiano como um reflexo do próprio país. O cantor Seu Jorge, que se diz bisneto de uma mulher cabo-verdiana, declarou que a sua participação neste documentário permitiu reforçar a ligação às suas origens familiares. A celebrar 20 anos, o All Jazz está de regresso aos Jardins de Oeiras até ao final de setembro, todos os domingos a partir das 5 da tarde. No mês de maio passou pelo Parque dos Poetas, em junho está no Jardim da Quinta Real, em Caxias. E este domingo há a Revolta do Vinil. O nosso Ricardo Guerra leva ali o seu set com música para respirar, numa atuação que sucede ao concerto de Greg Lamy e Nelson Cascais Fortet. O All Jazz vai ainda passar em julho para o Parque Urbano de Miraflores, em agosto para o Parque Urbano do Jamor e em setembro termina nos Jardins do Palácio Marquês de Pombal. Além dos domingos, juntam-se agora as primeiras sextas-feiras de cada mês em diferentes spots do concelho, sempre a partir das 6 da tarde. A 3 de julho vai estar no Palácio Anjos, em Algés, a 7 de agosto na Praça Dionísio Matias, em Passo de Arcos, e a 4 de setembro na Fábrica da Pólvora, em Barcarena. Ricardo Guerra e a Revolta do Vinil vai estar este domingo no Jardim da Quinta Real de Caxias. Lembra ainda que o programa de Ricardo Guerra, A Revolta do Vinil, passa na Oxigênio todos os sábados a partir das 11 da noite.
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início de hora nesta manhã de sexta-feira com sabor a verão. Estamos com 21 graus em Lisboa, máxima prevista para hoje, 31, previsão do céu pouco nublado ou límpido. Estamos com música nova, mais uma para descobrir o novíssimo EP de remisturas de Coco Roco. E esta, mais uma excelente remistura. Muscle Cars na remistura para Just Can't Wait. Lá atrás na abertura, a insistência para Barry Can't Swim, Return to Bebo. E ainda passagem por aqui por The Kiefer, It's Okay Be You.

0: música nova para descobrir na pista de dança de Oxigênio, a remistura, novíssima remistura de Muscle Cars para Cocoroco. Quando nos preparamos para receber já Fall Amour e When You Came Into My Life.
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1: O DOC Lisboa, em parceria com a Cinemateca Portuguesa, apresenta em outubro, mais precisamente de 15 a 25 de outubro, uma retrospectiva dedicada a Lino Broca, que viveu de 1939 a 1991, uma figura maior do cinema filipino e um dos realizadores mais influentes da história do cinema asiático. Com curadoria do também filipino artista e cineasta Kevin de la Cruz, em conjunto com as equipas de programação do festival e da Cinemateca, Lino Broca, Matem o Artista Nacional, é então o nome do ciclo, será uma das mais importantes mostras de sempre dedicadas a este autor fundamental, como descreve a própria organização do DOC Lisboa. Broca realizou mais de 60 filmes ao longo de cerca de duas décadas de carreira e construiu uma obra marcada por uma extraordinária intensidade formal e por um profundo compromisso com a realidade social e política das Filipinas. Trabalhou entre o cinema popular e o cinema de autor, entre o melodrama e o registro mais cru do seu país, entre a sensualidade e a violência, e desenvolveu um retrato incisivo das desigualdades, da pobreza urbana, da repressão política, das tensões, mas também dos desejos de uma sociedade em rápida transformação. Títulos como Manila in the Claws of Light, de 1975, Insiang, de 1976, Jaguar, de 1979, Bona, de 1980, This Is My Country, de 1984, e Macho Dancer, de 1988, afirmaram-se como uma das vozes mais poderosas do cinema mundial do seu tempo, conquistando reconhecimento internacional e também presença regular nos principais festivais de cinema. Vai ser precisamente um destes filmes, Bona, que será apresentado na habitual sessão de antecipação da retrospectiva na esplanada da Cinemateca, este ano agendada para a noite de 17 de julho. Bona é um dos filmes mais aclamados de Lino Broca, protagonizado por Nora Honor, numa das interpretações mais marcantes da história do cinema filipino. Através da obsessão de uma jovem por um ator medíocre e abusivo, o filme constrói um retrato devastador da exploração, da ilusão e das desigualdades sociais. Redescoberto internacionalmente nas últimas décadas, é hoje considerado uma das obras-primas de Broca.

Este é o som clássico de Alex Riss com Wax Doctor. Wax Doctor a acelerar a caminho das 10 ao ritmo drum and bass, som clássico a 26 minutos das 10. Touch Me. Antes foi o cinema Pipoca Time com Liliana Teixeira Lopes, lá atrás música nova, Girls of the Internet. Nova insistência para o projeto de Tom Carriage, Girls of the Internet. 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Lá mais atrás, ainda antes da insistência, Quantic com Team From Selva. Um clássico em fundo, já a seguir música nova, rodou por cá com insistência, produção 2026 de Sonero e o single Groove. Lá mais à frente temos Heróis no Ar, em reposição os destaques da semana por aqui à sexta-feira, nesta hora com

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Só um clássico, sons de 90 com Kruder e Dorfmeister e este Tune for Us, sons da compilação Multidirection, segundo volume, sob a direção da United Future Organization. Lá atrás ficamos ainda com Okushu em Joga Bonito e Sonedo com Groove. Seguimos agora com Machine Drum. Mistura DJ Phil para este Wait For You Machine Drum

Continuamos ao ritmo drum and bass, já a seguir mais sons da bass music com o Heróis no Ar. Novo álbum de PT Music. Novidades da Príncipe Discos. A hora certa à informação, cliques e beats. Estas são as manhãs de Oxigênio, ainda até às 11. Na próxima hora temos por aqui Essência.

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1: Acabado de editar Consumação, o novo álbum do jovem produtor PT Music, que se estreou na Príncipe Discos em 2019, com apenas 19 anos, opera uma transformação na sua música, mas que, acima de tudo, preserva a identidade da casa que o viu nascer. A sonoridade urbana, que das margens invade as pistas de dança do globo, vem com PT Music, carregada de emoções nascidas de relações quebradas e situações limite, que, segundo o próprio jovem Domingos, são a banda sonora da ruptura com o seu antigo eu. Não é, contudo, um rasgar do passado que se escuta neste novo passo, antes a consumação de uma sonoridade intrinsecamente pessoal, embora ancorada nas linhas do Tarracho e da Afro House, revistas à luz de uma sua vibe espiritual que faz de cada faixa deste Consumação uma versão única das vidas e experiências de todos, tocada por um irresistível apelo global.

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2: Foi ontem o arranque da nova edição do Sansebit New Horizons, que está de regresso à Costa da Caparica e que decorre até segunda-feira, 22 de junho. A Oxigênio está lá hoje. Reconhecido internacionalmente pela sua atmosfera intimista e pela forte ligação entre artistas e público, o Sansebit New Horizons tem uma edição marcada por 4 dias e 4 noites de música, onde os sons do Soulful House, Disco, Funk, Soul e R&B são a banda sonora de uma experiência imersiva entre praia, cidade e rio. O cartaz deste ano conta com nomes conhecidos como Louis Vega e Anané, Kenny Dope, Ron Trent, Che Damier, DJ Spen, Sandy Rivera de Kings of Tomorrow e Terry Hunter, a par de artistas como Jeremy Underground, Marcelo Spittman, Rich Medina, Kai Alcê, Tama Sumo e Lakuti, Harry Schwartz e Danilo Plesso, de Motor City Drum Ensemble. O alinhamento conta ainda com uma nova geração de talentos e de DJs internacionais como Young Pulse, Natasha Kitty Cat, Neil Pierce, Soul Dynamic e Jeff, entre outros, e alguns artistas portugueses como Medusa, Sarah Wall e Troll 2000. A experiência estende-se também para lá dos dias principais, por exemplo, na próxima segunda-feira, 22 de junho, depois do encerramento no recinto principal, a despedida faz-se com uma after party oficial no Waikiki, na Praia da Sereia, prolongando a energia do festival até de madrugada com um último momento de celebração coletiva. Este ano, o festival apresenta novidades e várias surpresas, entre elas há uma nova disposição dos palcos concebida para melhorar a circulação, proximidade e envolvimento entre artistas e público. À semelhança das edições anteriores, o festival decorre no irmão Place of Happiness, com uma programação que se estende entre sunsets na praia, festas à beira-mar, boat parties no Tejo e after parties até de madrugada no Waikiki. O Sansebit New Horizons conta com o apoio do Oxigênio, que está lá hoje a partir das 3 da tarde com uma transmissão em direto numa emissão com Carlos Cardoso e Mariana Cruz.
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última ronda na Manhã Oxigénio de sexta-feira, 19 de junho. Bom dia, estamos com 14 minutos depois das 10. Estamos com o som clássico da soul e do jazz de D'Angelo. Soul jazz neste Spanish Joint, o saudoso D'Angelo. Há pouco o Don Glory,

Já a seguir, mais uma para celebrar os 20 anos da editora de Giles Peterson, Brownswood Recordings, acabado de editar 20 Years Deep. Coletânea que faz o balanço de 20 anos de história e de produção musical. Brownswood Recordings, esta é Nós Precisamos de Você, o coletivo brasileiro Sonzeira, com Moses Boyd.

estar a despertar esta manhã de verão quando estamos com 23 graus em Lisboa. Esta foi Meu Esquema, Mundo Livre S.A. e Pedrosa DJ na Rio Doce Piedade Mix. Máxima para hoje de 31 graus numa sexta-feira de céu pouco nublado limpo. Estamos com 23 minutos depois das 10. Daqui a pouco Adrian Young com Angela Munhoz, também Jay Rock de regresso à antena e insistências para Romare e Bonobo nesta hora antes das 11.

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música para respirar nesta reta final da manhã, O2 de sexta-feira, 19 de junho, a 26 minutos das 11. Novidades em 102.6, oxigênio.fm com Computer Love, nova entrada para a lista de insistências de Oxigênio, Romare. Este é o som clássico que faz a história da Rádio Oxigênio, os Ballistic Brothers de Ashley Biddle com este Ushi's Groove. Lá atrás, J-Rock em The Best e ainda Adrian Young com Angela Munhoz, I Don't Care. Daqui a pouco regresso à lista de insistências com novidades de Bonobo. Em Insistência 2, o novo single na Ninja Tune, Me and You. Lá à frente temos Essenciais com Marina Cruz. É a reposição dos destaques por aqui à sexta-feira. Manhãs de Oxigênio 7:11. Bom dia. Boa sexta-feira, bom fim de semana.

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Novidades de Bonobo apontado à pista de dança, novíssimo single Me and You. E agora também estreamos o novíssimo projeto de Last Nubian. A estreia com este single Sun is Rising. O projeto desenhado para atuar ao vivo a interpretar as produções de Last Nubian, transformado em projeto autónomo Ships of the Pharaohs. Abrir a pista de dança na Rádio Oxigênio esta tarde, em que vamos estar no Sunset Beat com emissão ao vivo a partir das 15 com Marina Cruz e Carlos Cardoso. O festival que está a decorrer no espaço Irmão e Praia da Sereia, na Costa da Caparica. Para já, música nova para descobrir na Rádio Oxigênio, Ships of the Pharaohs, Sun is Rising, com...

Então as despedidas nesta manhã de sexta-feira. Estamos a 13 minutos das 11, em fundo o som clássico de Barry White e a sua Love Unlimited Orchestra. Clássico da música para respirar, esta Love Team. Já seguiria até às 11, o Essenciais de Marina Cruz em reposição, é assim à sexta-feira, à hora certa, há Clicks e Beats. Fiquem bem, cuidem-se, bom fim de semana, boa sorte.

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2: Em 2018, Ontiflow trouxe-nos o álbum Radio High Life. O DJ produtor de Glasgow, nessa altura, colaborou com Andrew Ashong e juntos trouxeram-nos o maravilhoso tema Havana Rhythm Dance. Uma música tão viciante e espiritual que teve que voltar agora numa versão mais longa. Ontiflow recuperou esse material gravado em Havana para este novo EP, Havana Sessions. O tema agora transforma-se em Havana City e traz, se é que é possível, ainda mais profundidade. Prolonga-se, felizmente, por 11 minutos e contagia-nos com o espírito latino, vicia-nos nas vozes, nos sons afro e jazz e traz uma energia orgânica simples e contemplativa. Sons gravados no centro da bela cidade cubana que evocam clássico soul de um modo radiante. Ontiflow declara aberto o verão com estas Havana Sessions.

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2: Abriu o período de candidaturas à edição 2026-2027 do Prémio Novos Artistas Fundação EDP, que apoia a criação artística contemporânea em Portugal, decorre até 15 de julho, destinado a promover e a dar visibilidade a artistas com carreira curta e ainda não consagrada, não tem limite de idade e está disponível para todas as áreas das artes plásticas e visuais. O valor atribuído ao artista vencedor é de 20 mil euros, estando ainda prevista a atribuição de uma menção honrosa no valor de 5 mil euros a outro dos finalistas. As candidaturas, que podem ser de artistas individuais ou coletivos, vão ser avaliadas por um júri de seleção composto por João Pinheiranda, diretor do MAAT, Catarina Rosendo, historiadora de arte, e Eva Mendes, ilustradora. Cabe a este júri identificar e acompanhar entre 6 a 9 artistas finalistas que vão integrar uma exposição coletiva no MAAT Museu de Arte, Arquitetura e Tecnologia em 2027, onde vão apresentar os seus trabalhos ao público e ao júri de premiação, constituído por Graça Moraes, Pedro Cabrita Reis e Pedro Calapês, entre outras personalidades nacionais e internacionais de reconhecido mérito nas artes plásticas e visuais. Além do prémio para o vencedor, a cada um dos participantes na exposição será também atribuído o valor de 6 mil euros para a produção da obra, um reforço que resulta da aplicação das receitas provenientes do leilão de obras doadas por Graça Moraes, Pedro Cabrita Reis e Pedro Calapês, realizado no âmbito da Gala dos 20 anos da Fundação EDP. Joana Vasconcelos foi a primeira a receber o galardão, que já distinguiu 15 artistas. A mais recente premiada foi Alice dos Reis. Está ainda prevista a atribuição de uma menção honrosa no valor de 5 mil euros a outro dos finalistas.
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2: O Museu de Serralves, no Porto, inaugurou ontem a primeira exposição a solo em Portugal da consagrada artista norte-americana Jenny Holzer's Wrong Answers, em que se destaca a utilização da linguagem como ferramenta de liberdade e expressão política. A abrir a exposição Jenny Holzer's Wrong Answers, logo na primeira galeria, vê-se o presidente dos Estados Unidos, Donald Trump, ou melhor, uma imagem de Donald Trump, que remete para o surrealismo do pintor belga René Magritte, autor do quadro Ceci n'est pas une pipe, demonstrando que o que se vê é só a imagem de um objeto, mas não a sua realidade, como explicou Filipe Vergne durante a visita de imprensa à exposição. É também nesta primeira parte da mostra que se encontram centenas de frases curtas, inspiradoras, de luta pela liberdade. Com Jenny Holzer, é a linguagem a ser usada como uma sucessão de verdadeiros murros no estômago. Há truisms, truismos, afirmações curtas que evidenciam a construção social de crenças, costumes e verdades, inflammatory essays, declarações provocadoras influenciadas pelas leituras de manifestos políticos religiosos, living, observações, orientações e advertências discretas escritas num tom direto, entre outras categorias. A liberdade, pronto, tens tanto medo que queres prender toda a gente. São cães ravosos? Andam à caça para matar? A lei e a ordem são solução? Nem pensar. O que provocou esta situação, falta de liberdade, e agora deixa as pessoas satisfazerem as suas necessidades. A liberdade é construtiva ou destrutiva? A resposta é óbvia. Pessoas livres são pessoas boas, produtivas. A libertação é perigosa? Só quando tarda. As pessoas não nascem furiosas nem desvairadas. Quando castigas e humilhas, causas o que temes. Que fazer? Deixa explodir. Corre na sua onda. Não controles nem manipules. Repara os danos. É o que se lê em inglês e em português na exposição. À margem da sua última visita de imprensa, como diretor do Museu de Serralves, Filipe Vergne, que é também o curador desta exposição, afirmou que Jenny Holzer, desde o fim dos anos 70, sempre foi uma das artistas que nunca fez compromissos na forma das suas obras e também no conteúdo das suas obras. A exposição Jenny Holzer Wrong Answers fica então patente em Serralves até o dia 1 de novembro.
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Sexta-feira no Oxigênio, hoje temos emissão especial. Vamos estar a transmitir a partir do recinto do Sunset Beat New Horizons, o festival que acontece na Costa da Caparica. Vamos estar na Praia Irmão a partir das 3, por isso apareçam ou acompanhem-nos. Boa sexta-feira!

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Hoje, emissão especial, a partir das 3, vamos estar em direto no Sunset Beat, o festival que acontece na Costa da Caparica. Vamos acompanhar os DJ sets ao vivo e ter também entrevistas.

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1: A Diversity Collective faz 5 anos e lança uma compilação com 26 artistas nacionais e internacionais, na sua maioria representativos da diáspora de Lisboa, numa compilação que abraça gerações e desapegada a géneros musicais. O fator distintivo deste lançamento prende-se na diversidade e amplitude estética. O cardápio é extenso e foi feito em 2 tranches, o volume 1 e 2. Há a participação de nomes como Inês Duarte, Guy from 1990, Sarah Wall, Castro, Hélder Russo, entre muitos outros. A Diversity é um coletivo de eventos e desde 2021 assumiu também o papel de editora de música independente pelas mãos de David Marcolino, João Paixão e Pedro Amaral. Trazem-nos agora estes 2 volumes para celebrar o 5º aniversário com um vasto leque de artistas que mostram o lado fresco da produção eletrónica portuguesa.

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2: A Mostra de Cinema Lenoir Anor regressa a Lisboa, mas vai viajar pelo país. O programa reúne 36 curtas-metragens distinguidas por academias de cinema de todo o mundo, numa oportunidade para descobrir novos realizadores e diferentes culturas cinematográficas. Percebes, de Alexandra Ramírez e Laura Gonçalves, que esteve na shortlist de 15 finalistas para os Oscars de 2025 e foi nomeado para os Prémios César 2026, integra a programação da Lenoir Anor, a Mostra Internacional de Curtas-Metragens Premiadas, que regressa em julho ao Cinema São Jorge em Lisboa e que este ano tem direito a extensões por outras localidades portuguesas. A iniciativa anual da Academia Francesa de Cinema, organizada e apresentada em Portugal pela Academia Portuguesa de Cinema, a mostra consiste na exibição de 36 filmes premiados por 35 academias de cinema de vários países nos prémios César em França, Goya em Espanha, BAFTA no Reino Unido, Sofia em Portugal e Davide Donatello em Itália. Com entrada gratuita, a iniciativa é uma oportunidade única para descobrir novos realizadores e diferentes culturas cinematográficas por muitos géneros. Além da animação luso-francesa, a programação inclui At Home I Feel Like Living, um aclamado drama austro-alemão de Simone Maria Cubiana, Fille de l'eau, uma animação francesa com coprodução da Holanda e de Portugal, assinada por Sandra Demaizière, A Menina e o Pote, uma animação distópica brasileira de Tati Bond e Valentina Homem, e Matonga Elizue, Spirits of the Land, um documentário sul-africano de Tsogo Kupa. Outro destaque incontornável é Close Your Eyes, Ind, um drama de guerra holandês de Amir Zaza sobre Ind Rajab, a menina palestiniana de 6 anos presa num carro sob fogo israelita em Gaza em 2024, que telefonou para os voluntários do Crescente Vermelho a implorar por socorro. Trata-se de uma tragédia verídica que também inspirou a voz de Ind Rajab, que recebeu o grande prémio do júri do Festival de Veneza e que foi nomeado aos Oscars. Em Lisboa, as sessões acontecem às 7 da tarde e às 9 e meia da noite, com entrada gratuita no Cinema São Jorge entre 6 e 8 de julho. A seguir, a mostra passa pelo Fórum Cultural de Alcochete, entre 24 e 26 de julho, com sessões às 6 da tarde e às 9 e meia da noite. O Cineteatro Curvo Semedo, de Montemor-o-Novo, acontece de 9 a 11 de setembro, com sessões às 6 e meia da tarde e às 9 e meia da noite. E no Cineteatro de Sobral de Montagraço, a 22, 28 e 29 de novembro, com horários por anunciar. A Academia Portuguesa de Cinema vai divulgar em breve os novos locais e datas, que podem ser consultados numa ligação juntamente com a programação em academiadecinema.pt/Lenoir Anor.
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Emissão especial hoje a partir das 15 horas. Vamos estar no Sunset Beat, o festival que acontece na Costa da Caparica, em Lisboa. Por lá vão passar nomes icónicos como Kenny Dope, Sadar Bahar, Kai Alce, Geology, Motor City Drum Ensemble, Young Pulse, Ron Trent, Anané, Louis Vega, entre muitos, muitos outros. Por isso, acompanhem-nos a partir das 3 da tarde.

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1: O DOC Lisboa, em parceria com a Cinemateca Portuguesa, apresenta em outubro, mais precisamente de 15 a 25 de outubro, uma retrospectiva dedicada a Lino Broca, que viveu de 1939 a 1991, uma figura maior do cinema filipino e um dos realizadores mais influentes da história do cinema asiático. Com curadoria do também filipino artista e cineasta Kevin de la Cruz, em conjunto com as equipas de programação do festival e da Cinemateca, Lino Broca, Matem o Artista Nacional, é então o nome do ciclo, será uma das mais importantes mostras de sempre dedicadas a este autor fundamental, como descreve a própria organização do DOC Lisboa. Broca realizou mais de 60 filmes ao longo de cerca de duas décadas de carreira e construiu uma obra marcada por uma extraordinária intensidade formal e por um profundo compromisso com a realidade social e política das Filipinas. Trabalhou entre o cinema popular e o cinema de autor, entre o melodrama e o registro mais cru do seu país, entre a sensualidade e a violência, e desenvolveu um retrato incisivo das desigualdades, da pobreza urbana, da repressão política, das tensões, mas também dos desejos de uma sociedade em rápida transformação. Títulos como Manila in the Claws of Light, de 1975, Insiang, de 1976, Jaguar, de 1979, Bona, de 1980, This Is My Country, de 1984, e Macho Dancer, de 1988, afirmaram-se como uma das vozes mais poderosas do cinema mundial do seu tempo, conquistando reconhecimento internacional e também presença regular nos principais festivais de cinema. Vai ser precisamente um destes filmes, Bona, que será apresentado na habitual sessão de antecipação da retrospectiva na esplanada da Cinemateca, este ano agendada para a noite de 17 de julho. Bona é um dos filmes mais aclamados de Lino Broca, protagonizado por Nora Honor, numa das interpretações mais marcantes da história do cinema filipino. Através da obsessão de uma jovem por um ator medíocre e abusivo, o filme constrói um retrato devastador da exploração, da ilusão e das desigualdades sociais. Redescoberto internacionalmente nas últimas décadas, é hoje considerado uma das obras-primas de Broca.

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1: 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O produtor basco Álvaro Granda regressa com Jazztatics, o novo registro sob o alter ego Divorce from New York, editado pela prestigiada High Praise. Metade do aclamado duo jazz ambiental Reykjavik 606, Álvaro Granda consolidou a sua identidade a solo, desenhando pontes entre a eletrónica europeia e a cena de Londres. Em Jazztatics, o seu passado como DJ e ávido colecionador de vinil dá nas vistas. O disco desliza com maestria entre o broken beat mais sincopado, o new jazz orgânico e o pulsar hipnótico da Deep House, contando com colaborações cruciais como Sticky Dub ou Quiet Dawn, e ainda remisturas a cargo de gente como K15 ou Geology. É um trabalho profundamente ancorado nas heranças de Kaidi Tatham, Bugs in the Attic e na sofisticação da editora 22A. Este disco é um tratado de groove urbano com arranjos que evocam tanto a escola londrina de Broken Beat como o legado de Detroit e do jazz dance europeu. Nos essenciais da Oxigênio, Divorce from New York, Jazztatics.
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2: Foi ontem o arranque da nova edição do Sansebit New Horizons, que está de regresso à Costa da Caparica e que decorre até segunda-feira, 22 de junho. A Oxigênio está lá hoje. Reconhecido internacionalmente pela sua atmosfera intimista e pela forte ligação entre artistas e público, o Sansebit New Horizons tem uma edição marcada por 4 dias e 4 noites de música, onde os sons do Soulful House, Disco, Funk, Soul e R&B são a banda sonora de uma experiência imersiva entre praia, cidade e rio. O cartaz deste ano conta com nomes conhecidos como Louis Vega e Anané, Kenny Dope, Ron Trent, Che Damier, DJ Spen, Sandy Rivera de Kings of Tomorrow e Terry Hunter, a par de artistas como Jeremy Underground, Marcelo Spittman, Rich Medina, Kai Alcê, Tama Sumo e Lakuti, Henry Schwartz e Danilo Plesso, de Motor City Drum Ensemble. O alinhamento conta ainda com uma nova geração de talentos e de DJs internacionais como Young Pulse, Natasha Kitty Cat, Neil Pierce, Soul Dynamic e Jeff, entre outros, e alguns artistas portugueses como Medusa, Sarah Wall e Troll 2000. A experiência estende-se também para lá dos dias principais, por exemplo, na próxima segunda-feira, 22 de junho, depois do encerramento no recinto principal, a despedida faz-se com uma after party oficial no Waikiki, na Praia da Sereia, prolongando a energia do festival até de madrugada com um último momento de celebração coletiva. Este ano, o festival apresenta novidades e várias surpresas, entre elas há uma nova disposição dos palcos concebida para melhorar a circulação, proximidade e envolvimento entre artistas e público. À semelhança das edições anteriores, o festival decorre no irmão Place of Happiness, com uma programação que se estende entre sunsets na praia, festas à beira-mar, boat parties no Tejo e after parties até de madrugada no Waikiki. O Sansebit New Horizons conta com o apoio do Oxigênio, que está lá hoje a partir das 3 da tarde com uma transmissão em direto numa emissão com Carlos Cardoso e Mariana Cruz.
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Hoje a emissão é especial. Vamos estar a partir das 3 a transmitir em direto o Festival Sunset Beat New Horizons. Por isso, sintonizem-se a partir dessa hora. Até já!

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A partir das 3 da tarde vamos estar em direto no Festival Sunset Beat. Acontece na Costa da Caparica, por isso vai ser uma emissão especial com muitas entrevistas e DJ sets ao vivo. Apareçam ou sintonizem-se. Até já!

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1: Acabado de editar Consumação, o novo álbum do jovem produtor PT Music, que se estreou na Príncipe Discos em 2019, com apenas 19 anos, opera uma transformação na sua música, mas que, acima de tudo, preserva a identidade da casa que o viu nascer. A sonoridade urbana, que das margens invade as pistas de dança do globo, vem com PT Music, carregada de emoções nascidas de relações quebradas e situações limite, que, segundo o próprio jovem Domingos, são a banda sonora da ruptura com o seu antigo eu. Não é, contudo, um rasgar do passado que se escuta neste novo passo, antes a consumação de uma sonoridade intrinsecamente pessoal, embora ancorada nas linhas do Tarracho e da Afro House, revistas à luz de uma sua vibe espiritual que faz de cada faixa deste Consumação uma versão única das vidas e experiências de todos, tocada por um irresistível apelo global.

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0: Record, em direto da Praia do Irmão, na Costa da Caparica, a Oxigênio a acompanhar o Sunset Beat 2026. Eu sou o Carlos Cardoso, ao meu lado tenho a Mariana Cruz. Olá, boa tarde.
1: Olá, estamos aqui a respirar na praia hoje. Está bom.
0: Muito bom ambiente. Segundo dia deste Sunset Beat 2026.
1: Sim, começou ontem, vai até domingo. Temos muitas festas, dia e noite.
0: Começámos a emissão com esta incrível remistura de Ron Trent, o mestre de Chicago que vai cá estar. Eu memorizei um set dele para amanhã, entre a meia-noite e as duas. Confere, Mariana? Confere.
1: É isso, é
0: aqui
1: isso.
0: Na Praia do Irmão, é ele que vai fechar as atividades num dos dois recintos do Sunset Beat 2026. A Mariana já vai passar em revista essa parte da logística, os palcos e alguns horários. Os horários que mais nos interessam, dos artistas que divulgamos há mais de 20 anos. A equipa é constituída também, para além de mim, Carlos Cardoso, da Mariana Cruz, temos o Tomás Gávea e o Ricardo Guerra. O Quarteto Maravilha na praia a proporcionar uma emissão em direto da Costa da Caparica para todo o mundo, através da frequência mágica 102.6 para Lisboa, oxigênio.fm para todo o mundo. Apareçam na praia, venham-nos dizer olá. Vamos cá estar até às 7. Começámos, dizia eu, com uma incrível remistura de Ron Trent, o mestre de Chicago, para o trio de Houston, Cruanbin, Shida. Vamos estar às voltas com algumas das melhores músicas dos protagonistas que passam por aqui nesta edição do Sunset Beat 2026. E temos também já algumas entrevistas confirmadas, não é, Mariana?
1: Sim, é verdade, temos entrevistas, estava mesmo agora a pensar nisso. Vamos falar com pessoas que são tão importantes para nós, não é? E fazem parte também da nossa história, da música para respirar, como Rich Medina.
0: É verdade, está confirmadíssima a entrevista com este MC, produtor, DJ de Filadélfia. Um músico que a Oxigênio toca há mais de 20 anos, desde que começamos.
1: É verdade, e Kenny Dope também. Uma ótima surpresa que vamos ter aqui depois das 6. Este é o segundo dia do festival. O festival tem muitas festas à tarde e à noite. Está dividido por duas praias e há também as festas no barco. Portanto, durante a tarde a festa é na Praia Irmão.
0: Uhum.
1: E durante a noite é na Praia da Sereia. Durante a tarde vai até às 2 da manhã, no máximo, aqui na Praia do Castelo, que é onde está o Irmão, o Espaço Irmão. E à noite, começa a partir da meia-noite na Praia da Sereia.
0: Muito bem. Desculpa, diz.
1: É, os nomes principais estão principalmente na Praia da Sereia. E há ainda festas no barco, que se apanha na Trafaria, portanto há muitas coisas para escolher.
0: O cartaz é vasto, a palavra é mergulhem neste cartaz, porque vão com certeza descobrir motivos de interesse. Foi o que me aconteceu ontem, quando por acaso do nada descobri que a dupla londrina Two Fox também vai atuar aqui no festival. Não era um nome muito divulgado à partida, mas é um nome Oxigênio. A dupla Two Fox, tocamos todos os singles há mais de 5, 6 anos. Mariana, queres destacar alguns dos artistas e se calhar dar alguns horários daqueles que mais tocam não Oxigênio?
1: Olha, Chez Damier, por exemplo, um nome que também costuma vir muito a Lisboa, vai estar novamente aqui no festival, toca no sábado, só às 4:30 da manhã. Depois outros nomes, Danilo Plesso, que é o Motor City Drum Ensemble, também vai estar cá hoje às 11 da noite.
0: Ok.
1: DJ Span também, um nome icónico. Jeff também, um DJ português que tem estado também muito lá fora. Ella Knight, uma rapariga DJ que eu já acompanho há muito tempo, quando ainda não havia muitas raparigas DJs.
0: Uhum.
1: Geology também.
0: Geology é um nome fortíssimo, um americano que, imaginem só, uma história de bastidores para vocês perceberem como é que se organiza um festival destes. Nós vamos ter entrevista com o Kenny Dope Gonzalez, um monstro da música. Da música, vou só dizer assim. Ia dizer música negra, mas é um monstro da música. Conseguimos entrevista com ele às 6:30, não é?
1: 18:30, certo.
0: Porque ele está interessadíssimo em ver o set do Geology. Aliás, são vários americanos que vêm ao final da tarde ver o set do Geology. Não temos confirmação de entrevista com Geology, mas pode ser que a coisa aconteça.
1: mais nomes, Jeremy Underground também, ui, dentro da mesma vibe.
0: Por favor, diz as horas, porque eu adoro esse menino.
1: Jeremy Underground é hoje. Mama está na Boat Party, não está aqui connosco.
0: Não, mas ele vai tocar.
1: Volta a tocar sábado também, sim, aqui na Praia da Sereia. Às 3.
0: O melhor é mudarem a vossa vida e virem para aqui acampar, que é o que eu estou a pensar fazer, porque os motivos de interesse são tantos.
1: Kai Alce também tocou ontem.
0: Pois, mas
1: Marcelo
0: vai...
1: Speedman.
0: Mas vão os dois tocar outra vez. É uma questão de irmos ver o horário. Cada um deles toca pelo menos duas vezes.
1: É verdade, sim. E também outro nome que eu tenho mesmo que dizer, que esta é o que eu estou mais emocionada, gostava muito de ouvir, que é Ron Trent.
0: Sim, Ron Trent toca amanhã, da meia-noite às duas, aqui no palco da Praia do Irmão. Eu já decorei essa. Estou a pensar cá vir se sobreviver à noite de hoje.
1: Temos Shadar Bahar também, era um nome que era tão bom termos aqui connosco, também vai fazer um back-to-back, vai tocar várias vezes. Temos Rich Medina, já dissemos. Sandy Rivera também é um nome super old school. Stacy Kidd, outro old school.
0: Boa, boa.
1: E muitos outros, são muitos nomes que vão estar aqui nestas festas.
0: Nós já lá voltamos e já voltamos sobretudo a dizer os horários das atuações deles.
1: Uhum.
0: Daqui a pouco vamos estar à conversa com a Mafalda Medusa, que é da organização do festival. Vai nos contar como é que o festival vai parar a Lisboa. E depois temos mais entrevistas. Nesta primeira hora temos conversas agendadas com...
1: Sim, temos várias entrevistas. Temos ali alguém de Detroit que vem falar sobre ter vindo aqui de propósito para o festival.
0: É verdade, já ali está. Como é que ele se chama? Nick, não é?
1: O Nick, exatamente.
0: Eles
1: DJ.
0: Viram a tua t-shirt, que é de Detroit.
1: Exato.
0: E, portanto, meteram conversa contigo.
1: Era este o plano.
0: O plano era esse.
1: Temos o Vitor Cias, às 16h30, que vai tocar amanhã no festival. O Kelson também vai estar aqui às 17h, e logo depois o Godi, que vai tocar, está a tocar agora às 15h30 ao pé de nós, e depois no fim do set dele vem falar connosco.
0: Nós, para além das músicas que vamos tocando aqui, vamos também, como é óbvio, acompanhar as atuações dos DJs a esta hora. Podes dizer quem é que está nesta hora no ar, Mariana? No ar, isto é conversa de rádio. Isto é mesmo só quem pensa em rádio. Ele não está no ar. Vai estar no ar, vai, daqui a pouco. Mas quem é que está agora a dar música?
1: Está Terry Jones, e às 15h30 começa Godi Ozegueda.
0: Muito bem.
1: Agora está Terry Jones.
0: Daqui a pouco já vamos espreitar os DJ sets de cada um deles. Para já vamos aos nossos compromissos. E daqui a pouco vem aí mais uma remistura de Kenny Dope Gonzalez. Começamos com uma de Ron Trent, o mago de Chicago. E daqui a pouco, António Carlos e Jó Cafi, quem vem lá numa remistura de Kenny Dope.
1: Estou curiosa.
0: Já voltamos à conversa.
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1: Quando a melhor música vem dar à costa, a Oxigênio está cá para fazer a faina. Em direto da Praia do Irmão, Sunset Beat 2026, ouvíamos uma incrível remistura de Kenny Dope para António Carlos e Jocafi. Quem vem lá? E esta costume caro no Rio de Janeiro.
2: Você veio das tuas férias.
1: Veio das férias e foi uma das coisas mais dispendiosas das férias todas, Mariana.
2: Vale a pena.
1: Eu depois
2: pena.
1: Logo vou-lhe apresentar a fatura quando falarmos com ela às 6h30 para ver se tem um desconto. Muito bem, já cá temos a Mafalda Mendonça, a.k.a. DJ Medusa, que é uma das responsáveis da organização, é com ela que temos estado a falar. Foi ela que preparou e providenciou e produziu as entrevistas que nós vamos ter durante a tarde. Foi ela que chateou os DJs. É ela que vai buscar o Kenny Dope no carro dela às 5h30 para o Kenny Dope estar aqui às 6 da tarde e vocês ouvirem-no aqui na Oxigênio. São estes os bastidores de um festival, é isto que interessa relatar num dia como estes. Olá, Mafalda, boa tarde, bem-vinda.
3: Começa esta entrevista já com as lágrimas nos olhos.
1: Porquê?
3: Pelo que acabaste de dizer.
1: Ah, mas é tudo merecido, é tudo merecido e faz tudo sentido. Então, no outro dia, quando eu cá vim fazer uma visita técnica para ver onde é que o estúdio de Oxigênio ia ficar, contaste-me uma história informal ali no passadiço que eu achei muita graça e que queria repetir hoje, que é... Faz-me um resumo de como é que este festival saiu da Croácia e veio parar a Portugal. Mas quero que me contes a história que me contaste a mim.
3: Sim.
1: Que foste lá de férias. Como é que a história aconteceu?
3: Exato. Isto é completamente uma história, é um amor de verão. É uma história de amor.
1: Mas é um amor de verão que virou inverno, outono e tudo.
3: É daqueles que não se enterrou na areia, okay, exatamente.
1: Okay, então vamos lá.
3: E então, eu já tinha ouvido falar muito no Sunset Beat. E no pai do festival, que é o Southport Weekender, que faz 40 anos no ano que vem, eu já ouvia falar muito, já tinha amigos que iam, e em 2019 resolvi pensar que trabalho não é tudo e enfiei-me num avião e fui conhecer este festival. Entretanto, o festival durava 7 dias, eu só marquei 3 porque achei que era uma loucura estar 7 dias num festival. E ao final de meia hora de lá chegar, arrependi-me logo de não ter feito o festival inteiro. Fiquei completamente encantada, nunca tinha visto, por mais que eu já tenha viajado e ido a festas e festivais, nunca vi nada com o espírito, nem com a qualidade musical deste festival, nem tão à vontade. É uma coisa mesmo muito... o espírito da música, exatamente, sem grandes cidades.
1: Nota-se que quem vem a este festival vem pelo amor à música e não para aparecer nas redes sociais, nem para ser visto.
3: Aliás, tu não vês ninguém com o telemóvel na mão. Toda a gente acaba o festival a dizer... esqueci-me de fazer um vídeo. Bom, não me tirei uma fotografia, não dá.
1: Isso é um dos melhores elogios que podes fazer a um festival de música, porque, como eu dizia há pouco em off, festivais de música eletrónica em Portugal há muitos, festivais de música eletrónica na praia há bastantes, mas um festival com cartaz destes, só conheço este.
3: Exato.
1: É a primeira vez que vejo Kenny Dope Gonzalez a tocar na praia. Estamos muito entusiasmados com a oportunidade de poder falar com ele mais logo. Diz-me uma coisa, e essa parceria com o Southport ajudou muito à implementação do festival aqui em Portugal, porque ele já tem a estrada, tem 40 anos de experiência, não é?
3: Sim, sim.
1: E tudo isso ajudou na implementação do festival aqui em Portugal?
3: Primeiro na Croácia, ou seja, okay. O que é que aconteceu? Como o festival acontecia em Inglaterra, que está sempre um tempo muito pouco agradável, eles resolveram fazer uma versão de verão, acharam que os clientes deles também mereciam ouvir aquela música toda maravilhosa
1: na praia, não?
3: Numa coisa mais descontraída e mais quentinha e com praia. E então foram para a Croácia e lá está, o público é muito fiel. Quem começa a ir ao Sunset Beat vai sempre ao Sunset Beat, tal como ao Southport. E eles acharam, às tantas, ao final de 14 anos na Croácia, o público já estava um bocadinho farto do dia de férias para o mesmo local, e eles sentiram que era a altura de mudar de país e de irmos de férias para outro sítio.
1: Deixa-me só interromper para dizer, quando tu dizes que as pessoas estavam fartas de ir para o mesmo sítio, é porque há muita gente, nomeadamente de Inglaterra, que todos os anos marca férias para esta altura do festival, certo?
3: Todos os anos, com as famílias, vêm com as crianças, é precisamente, são as férias de família. família deles. E as férias de família deles estavam há 14 anos a acontecer na Croácia e há mais mundo para conhecer.
1: Claro, claro. E a Costa da Caparica tem estas excelentes praias.
2: Aqui estão melhores, estão.
1: Aqui nesta praia, com esta música, eu ontem vi uns vídeos, estava fechada em estúdio, esta vida de radialista não é o que
2: estamos
1: as pessoas...
2: branquinhos.
1: Não é o que as pessoas pensam. Portanto, hoje estar aqui a fazer a Rádio da Praia para nós é um orgulho e um regozijo. Mas dizia eu que estava fechado em estúdio e ia vendo as histórias do Santo Sabido. E quando vi o Kenny Dope Gonzalez a tocar aqui
3: ao pôr do sol
1: com pessoas a jantar, eu senti um bocadinho daquela inveja boa, sabes?
3: Sim,
1: a inveja boa.
3: Foi de cortar a respiração.
2: E agora o pôr do sol é mais tarde, que são os dias mais longos do ano, portanto temos muito dia para aproveitar.
1: É verdade. Muito bem. Mafalda, ontem isto já aconteceu, qual foi a atuação que ontem mais te surpreendeu?
3: Foi a do Kenny Dope, okay. Seguida do KLC, foram para mim as minhas favoritas de ontem, e depois o Manu, okay. A tocar na After Party,
1: que foi
3: excelente. Ele deve ter começado por quase perto das 2 da manhã, mais ou menos.
1: Okay. Em que sítio é que foi?
3: Foi no Waikiki, que é onde, okay, nós estamos a fazer as nossas After Parties todos os dias, a partir da meia-noite.
1: Grosso modo, a festa aqui acaba às 2 da manhã, depois as pessoas passam para o Waikiki, é isso?
3: Exato.
1: É mais ou menos este o propósito.
3: A Romaria segue.
2: Sim. E também há as festas dos barcos, não é?
1: Quer falar um bocadinho
3: sempre
1: disso?
3: Sim.
1: A Mariana já falou, mas como é que funcionam as festas nos barcos?
3: Nós temos, ontem tivemos uma festa a acontecer e depois nestes dias, sexta, sábado e domingo, temos sempre 2 festas, uma por volta das 2:30, a outra por volta das 6:30, as 2 duram 3 horas cada.
1: Ok.
3: Ainda temos alguns bilhetes disponíveis.
2: É. E apanha-se na Trafaria o barco?
3: E apanha-se no Porto da Trafaria, okay, e regressa-se ao Porto da Trafaria e passa uma viagem bonita pelo Tejo.
1: Ainda há bilhetes disponíveis para algumas boat parties?
3: Temos ainda na festa da Cabo amanhã à tarde às 6:30, okay, e depois no domingo ainda temos alguma no barco onde vai estar o Stacy Kidd, o Sadar Bahar e o Marcelo Spittman.
1: Uau.
3: E no Farewell Boat, onde vou estar eu, o Young Pulse e o Soul Dynamic.
1: Muito bem.
2: The Love Boat.
1: Cartaz de luxo nesta edição. Há quantos anos estão na Costa da Caparica?
3: É a nossa
1: Portugal.
3: terceira edição.
1: E a terceira, o Oxigênio apareceu para um namoro que esperemos que seja longo, como o teu amor de verão.
3: Exatamente.
2: Exato.
1: Como o teu amor de verão. E já agora, durante o festival, tens assim algum nome de alguém que nunca tenhas visto e queiras muito ver? Ou alguma sugestão de um nome emergente que não seja muito conhecido e que recomendas às pessoas?
3: Eu ainda nunca tinha assistido ao KLC, por isso ontem já consegui vê-lo ao vivo, porque ainda não tinha tido essa oportunidade. É um artista que eu gosto muito e cuja música eu toco bastante.
1: Tocamos todos.
3: E assim, daqueles que eu acho que são mesmo imperdíveis, o Soul Freaka, vem da África, okay, do Sul. Ele é absolutamente incrível. Ele vai tocar hoje às 9:30 aqui dentro do deck.
1: Okay.
3: E é mesmo daqueles que são talentos emergentes, se calhar que ainda não são muito conhecidos e que eu recomendo mesmo que não se perca.
1: Boa.
3: Ele toca mais ainda, acho que 1 ou 2 vezes no festival.
1: Diz-me uma coisa, e bilhetes para a entrada no recinto, tanto aqui como no Waikiki, como é que, se as pessoas estiverem interessadas em vir, como é que a coisa se processa?
3: Pronto. Neste momento temos os bilhetes à venda no site da Shotgun.
1: Okay.
3: Temos ainda passos de 4 dias, que pronto, ainda dão para estes 3, e onde está incluído as festas aqui no Irmão e as festas no Waikiki. Por isso, um bilhete, seja o passe ou seja o bilhete diário de cada dia, inclui festa desde as 2 da tarde até às 6 da manhã.
1: Muito
3: os
1: bem.
3: Bilhetes dos barcos é que têm que ser comprados à parte, também na Shotgun.
1: Muito bem.
2: E outra coisa gira é que os DJs também tocam em vários sítios ao longo dos 4 dias.
3: Há,
2: não é uma
3: DJs
2: coisa
3: a fazerem 3, 4 sets.
1: E ainda, sim, bem, porque, por exemplo, ontem eu fiquei quase deprimido em estúdio a ver que o Kenny Dope, pensava eu, o Kenny Dope não pode tocar só à hora de jantar 1 hora, não é? É impossível.
3: E ele vai fazer um set especial de soul.
1: Eu sei. Isso é domingo, não é?
3: Não, domingo, agora é surpresa, vou dar aqui uma novidade.
1: Boa,
3: domingo,
1: é para isso que cá estamos.
3: Quem ia fechar aqui a praia,
1: sim,
3: ia ser o Terry Hunter a tocar primeiro e depois a seguir o Kenny Dope fechava. E eles ontem, como são amigos, falaram e vão fazer um back-to-back de 3 horas. Por isso, domingo, vamos ter um back-to-back entre o Kenny Dope e o Terry Hunter para acabar aqui a festa no Irmão.
1: Muito bem, também há outro back-to-back que está a ser muito antecipado, que é o
2: Sadar Barbar com o Geology.
1: É isso mesmo. Sadar. É isso mesmo. Porque esse dá água na boca, né? Geology verdade. Com Sadar Bahar, isso é quando, Mariana?
2: É domingo também, às 10, 22.
1: Depois, era o que eu dizia há bocadinho, eu não estava a chegar, mas isto, a solução é trazer uma tenda, acampar aqui, ficar aqui 3 dias, porque quase que não dá para ir a casa.
2: É o melhor.
3: É o melhor mesmo. Não, e às vezes tens que fazer uma escolha muito difícil.
2: Sim.
3: Muito difícil, por exemplo, amanhã, isto para mim, vamos ter o Ron Trent aqui a encerrar o palco principal no Irmão, mas depois dentro do deck temos o Craig Smith, que para mim é dos melhores DJs que toca no festival também, e por isso vai ser muito difícil escolher em que pista que eu vou estar.
1: Vamos nos repartindo pelas pistas todas. Neste momento estamos a ouvir em fundo o DJ que está a tocar.
2: Estamos a ouvir o Godi Ozegueda, já começou às 15h30.
1: Antes dele, quem é que tocou, que também ouvimos um bocadinho?
2: O Terry, não foi?
3: Terry Jones.
1: Fala-me um bocadinho dele.
3: Terry Jones já é dos veteranos do Southport e do Sunset. Eu acho que ele, se não tocou em todas as edições do Southport, se calhar falhou a primeira ou a segunda, e fez todas as do Sunset.
1: Ok, muito bem. Vamos aos nossos compromissos publicitários. Já voltamos à conversa e com mais motivos de interesse aqui a partir da Praia do Irmão, Costa da Caparica, Sunset Beat 2026.
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0: we play.
1: You followed us, right, on Instagram?
2: I
1: already
2: do now.
1: Okay.
0: from now on, you're going to listen to our
2: Absolutely.
0: Show, and you're going to everything is going to be figured out. You know.
2: Well, I hope they can. I mean, some shows. I hope they can pick it up in the States, because I'm. You know, I'm going to blow you up big time.
0: Okay, that's what we want.
2: Yes, yes, yes, yes.
0: Nick, invite people. How can you invite people to come over to this festival? How would you do that?
2: I would tell them to come. If you're a real househead, and even if you're not, like my wife is, she's semi, and some friends that came with us are semi househeads, but the hospitality makes the gap, right? So mm-hmm. if you're a 70% househead, the gap will be the hospitality. I mean, we met some great people, man. from the bartender all the way up to everybody we've been working, even you guys, you know. Hey, you see, I'm talking. I just met you 5 minutes ago.
1: Yeah, right.
0: And you're on air right now.
2: Yes, how about that, right?
0: That's Portugal, man.
2: Yeah, yeah. That's how I would influence them to be here.
0: Estamos à conversa com o Nick, um residente de Detroit. Como vocês perceberam, veio passar férias a Portugal. É o segundo ano que vem ao Sunset Beat. Veio o ano passado, gostou muito. Este ano trouxe a família, mais família, e trouxe também os amigos. E está a gostar e diz que, mesmo que não sejam househeads, como ele diz, podem vir ao festival, porque a maneira como são recebidos aqui compensa o facto de não serem househeads. Mas este festival, como ele próprio dizia, também não é só um festival de house. Há aqui outras nuances. Soul, R&B,
1: hip-hop.
0: Aliás, a Mafalda falava há pouco que o...
1: Geology
0: e que o Louis Vega ontem... Não, o Kenny Dope vai fazer um set especial. Um set só de soul music.
1: Pois foi.
0: Entretanto, dizem-me para eu me afastar do microfone, porque a minha voz parece que fura. Mas
1: deixa não. Chegar o Rich Medina, que acho que também vai curar.
0: Sim. Thank you so much for coming,
1: Nick.
0: For passing by.
2: Yes.
0: I wish you all the best.
2: All right.
0: And maybe we'll talk later.
2: Absolutely. We'll
0: wrap up about the festival, okay?
2: Okay.
0: Thank you, man.
2: I'll see you on the dance floor.
0: See you on the dance floor.
1: Obrigada. Thank you so much. Bye.
0: Era o Nick, uma pessoa que a Mariana descobriu no Areal e que afinal é de Detroit. É um habitué do festival, já vai no segundo ano. E também é DJ. As coisas acontecem assim, e acontecem de tal maneira que agora já temos outro convidado.
1: Já temos outro convidado, já em direto, que é o David.
0: Porque estamos aqui num ambiente informal, no restaurante da Praia do Irmão.
3: E vocês estão?
0: Olha, já tens o micro aberto e tudo.
3: Já está aberto e
0: já
3: tudo.
0: Já estava à tua espera.
3: Estavas à minha espera.
0: Já estava à tua espera. Ainda bem que isto foi assim.
3: E as coisas correm com fluidez.
0: Ora, aí está.
1: Tocaste ontem aqui, não sei se não
3: sim.
1: Foi? A que horas?
0: Vamos dizer o nome do rapaz?
1: David.
3: Sim, obrigado.
0: Bem, David, bem-vindo ao Oxigênio.
3: Obrigado por me terem recebido.
0: Ontem tu tocaste aqui a que horas?
3: Eu toquei às 7.
0: E que tal?
3: Eu abri as festividades aqui no deck do restaurante. Foi muito fixe. As pessoas aderem. É um festival que tem um público muito peculiar, que vem cá mesmo para viver isto, sentem isto com uma intensidade. Nunca tinha visto em mais lado nenhum.
1: É verdade.
3: E, portanto, senti-me sempre confortáveis, em casa, em família, logo. Portanto, é muito.
1: Vieste também o ano passado?
3: Vi o ano passado também. O ano
1: então
3: passado
1: já estás
3: lá fora.
1: Aqui na família, já fazes parte da
3: família.
1: Muito
3: bom.
0: Diz-me uma coisa, como é que tu organizas o teu set para aqui? Trazes as coisas mais ou menos preparadas ou vais lendo a pista e vais-te adaptando?
3: Organizo como organizo todos os outros. Eu penso no sítio para onde vou, penso isto pode fazer sentido, aquilo pode não fazer sentido, e depois, à medida que as coisas vão decorrendo e a festa vai avançando, nós também vamos tocando.
0: O que é que tocaste ontem?
3: Andei no soul, funk, toquei Cool and the Gang, toquei M. Fiddler, por exemplo.
0: Uau.
3: Lembrei-me de ti.
0: Eu agora que ele passou para o andar de cima, não é?
3: Sim.
0: Eu costumo dizer na rádio que é o eterno M. Fiddler.
3: É o eterno M. Fiddler.
0: Desde que ele nos deixou, já viste o número de lançamentos de pessoas?
1: Estavam pendentes.
0: Estavam pendentes.
1: É incrível,
3: sim,
1: mesmo.
0: Quantas faixas é que não havia em gavetas e em arquivos?
3: Sim, sim.
1: Até com produtores portugueses.
0: Incrível.
3: Sim.
0: Joseph M. Fiddler, Detroit, é um dos nomes que acompanha o Oxigênio desde o início, e sim, é um dos meus fetiches, como Detroit é, não é? Muito bem. E hoje o que é que tocaste? Fizeste um set diferente?
3: Hoje vim só turistar.
0: Diz-me uma coisa, e em relação à edição do ano passado, notaste alguma diferença nestes dois dias?
3: Noto mais gente. Estou a notar mais gente.
0: Mais gente que o ano passado?
3: Sim.
0: Ok.
3: Sim.
0: E em relação ao crowd, o que é que te parece?

0: isto é essencialmente a maior parte é estrangeiros, não é?
1: São estrangeiros, mas é curioso que já encontrei muita coisa que veio, muitas pessoas que vieram o ano passado.
0: Pois, estás a apanhar muitos repetentes.
2: Muitos estrangeiros.
1: É, isto é um culto, eles vêm sempre.
0: Isso é incrível, porque isso é o melhor elogio que se pode fazer a um festival destes, não é? Pessoas que programam férias todos os anos com a família em função do cartaz do festival.
1: E vêm os três, quatro dias, vêm sempre, não falham, estão cá do início ao fim.
0: Diz uma coisa, tu produzes em teu nome, fazes remisturas?
1: Há uns tempos que já não produzo e não faço remisturas, é algo que quero voltar a fazer, mas o tempo nem sempre permite.
0: Mesmo uma coisa, se as pessoas te quiserem contactar, onde é que te podem encontrar?
1: Podem ir ao Insta, por exemplo.
0: Qual é o teu Insta?
1: David, D-A-V-E-D, DJ.
0: DJ, muito bem. Diz-me tens aí alguma data assim?
1: Olha, para a semana, por exemplo, vai haver uma festa ali no Clássico, também aqui na Costa.
0: Ok.
1: Vou tocar com a Mafalda, com a Medusa, que esteve aqui há bocadinho a falar connosco também.
0: Ok.
1: E depois, mais para o final, vamos ter mais coisas, mas isso ainda está tudo aqui a.
0: Muito bem. Mas uma coisa, há assim algum nome que tu queiras mesmo muito, muito ver até ao final do festival?
1: Ron Trent.
0: Ron Trent. Já decoraste a hora amanhã aqui à meia-noite.
1: Amanhã não falha.
2: Encontramos-nos.
0: Pois, encontramos aqui porque Ron Trent, de facto, o mato de Chicago, vale mesmo a pena. É um dos nomes fortes, é um dos nomes também que quase me faz acampar nesta praia, mas ainda tenho que ir dormir a casa esta noite. David, foi um prazer, bom festival. Vemos
1: obrigado.
0: Por aí e se calhar mais, se calhar mais logo fazemos um wrap-up disto tudo.
1: Vamos embora.
2: Obrigada.
0: Até já. Obrigado.
1: Até já, obrigado.
2: Pode estar a dar mesmo.

jazzístico em fundo. Estamos a ouvir e a transmitir o DJ set de Godi Ozagada. Está em palco e aqui connosco até às 17 e depois vai estar à conversa connosco. Antes disso, temos ainda algumas entrevistas com o Vitor Cias, que deve estar a chegar. Mais logo, depois, às 18, Rich Medina e ainda Kenny Dope Gonzalez. Para já ficamos com o DJ set de Godi Ozagada.

0: Sunset Beat 2026 na Praia do Irmão, a Oxigênio na Costa da Caparica, emissão especial nesta sexta-feira, até às 7, vamos cá estar. Já estivemos à conversa com alguns dos protagonistas, vamos ter mais entrevistas durante a tarde e agora vamos falar um pouco de dois ou três artistas que nos enchem as medidas e que são suspeitos do costume na Oxigênio.
1: Gostava de falar daqui alguns nomes que são interessantes para nós e para o público da Oxigênio. Nós tocamos muitas músicas deles. Começar aqui por Danilo Plesso, nós conhecemos-lo mais como Motor City Drum Ensemble. É alemão, os sets dele são também como as produções dele, deep house, um bocado de disco, tem inspiração em Detroit, como se pode ver pelo nome, não é? Depois outros, Geology também é outro nome muito importante para nós. Os sets dele misturam, além de house, também muito hip hop. Eu ouvi-o no Lux há 2 ou 3 anos, foi um set incrível.
0: Sim, ele é muito versátil e agora tem um single agora, há uns meses atrás fez um single com o Mark da Clive Low, que talvez possamos tocar ainda durante a tarde.
1: E o set dele é assim com muita calma, não é acelerado, não tem. Adorei mesmo o Geology. Outro nome que eu também tenho que falar, não é? Ron Trent, falar um bocadinho aqui do Mago. É um produtor e DJ de Chicago e é considerado uma das figuras vivas mais importantes no desenvolvimento da cena, do Deep House. Ele tem sets mais espirituais, jazzísticos também, assim como a produção dele, eu tenho muitos discos dele.
0: Sim, ele é altamente eclético. Abrimos a tarde com uma remostura dele para Kruang Bin, um homem de Chicago que se aventura para uma remostura do trio de Houston, não é para todos.
1: Verdade, e estes são alguns de muitos nomes.
0: Queres dizer os horários do Ron Trent, por favor?
1: O Ron Trent é aquele que nós já sabemos de cor, não é? Sábado 20 de junho à meia-noite, está até às 2 da manhã.
0: Aqui na Praia do Irmão. Em fundo estamos a ouvir o DJ
1: Godi Azagueta, que depois vem falar connosco.
0: Muito bem, ele que é proprietário de uma loja de discos na LX Factory,
1: sim.
0: Bones Records, right?
1: Bones Records,
0: é também uma editora, não é?
1: A Bones não, é só a loja de discos.
0: É só a loja de discos, mas ele também tem uma editora ou não?
1: Não.
0: Não? Já vamos ver isso.
1: Vamos confirmar com ele.
0: Sim, já vamos estar à conversa com ele daqui a pouco. Entretanto, vou recebendo fotografias no telemóvel porque ele treme. Temos tirado algumas, estão disponíveis no Instagram da Oxigênio. Já apresentámos 3 dos nossos principais artistas, certo?
1: Sim, sim.
0: Então vamos precisamente ouvir uma das remisturas de Geology que ainda agora falávamos. No caso, para o produtor basco Divorce from New York, este EP esteve em destaque a semana passada nos Essenciais e nesse mesmo disco encontramos então uma remistura de Geology, no caso para o título Soul Control, do produtor basco Divorce from New York. Geology, que também vai ter o tal back-to-back com o Sadar Bahar, certo?
1: Sim, no último dia, domingo.
0: A fechar o festival.
1: Exatamente, vai ser um belíssimo back-to-back.
0: Para terem uma ideia do trabalho de Geology, aqui fica a sua remistura Holy Ghost para Soul Control de Divorce from New York. Ao Oxigênio, em direto da Costa da Caparica.

Suíça, tá pra amanhã. Na manhã, já. É, por acaso, mas eu acompanho já o festival há muitos anos. Aliás, teve uma amiga minha no Rio há muitos anos atrás, falou assim: você precisa ir ao Sunset Beach, porque o Sunset Beach, é um festival de verdade, não tem essas coisas. Sou. É sério? Então, e onde você... Ah, no Leni... Ah, o brasileiro, então... Tacacá do Norte? Exato. Melhor casquinha de siri do Rio de Janeiro, exato. Melhor casquinha de siri, melhor açaí do Rio de Janeiro também, exato. Exato, claro, tal e qual. Ah, sim, claro. Claro. Pois, exato. Vamos falar um pouco mais agora. Tem o fones aqui, como é que é? É, então ouço. Tá, vocês me digam aqui que eu falo meio alto às vezes, não sei. Perfeito.

0: Sunset Beat 2026, em direto no Oxigênio. Há pouco até ouviram uma conversa que não era suposto ouvirem, mas vamos tê-la agora em direto. Estamos à conversa com o Vítor.
1: Vítor Cias, bem-vindo. Obrigada por teres vindo.
2: Muito obrigado, pessoal. É um prazer aqui.
0: Estávamos a falar há bocadinho em off da casquinha do Siri, né?
2: Exato, um segredo que agora vai ao ar, às ondas do rádio. A melhor casquinha de siri do Rio de Janeiro.
0: É verdade, eu provei essa casquinha de siri e fiquei maluco.
1: Quem não sabe o que é uma casquinha de siri?
0: Queres explicar?
2: Uma casquinha de siri é um clássico dos botecos cariocas. É uma pastinha que se faz ali com caranguejo, para depois muito queijo em cima, vai ao forno e é só lazer.
0: Quem diria que nós estaríamos na costa da Caparica a falar do Tacacá do Norte?
2: Do Tacacá do Norte, exatamente.
0: É verdade, comi lá uma sopa incrível. Estava meio adoentado, a sopa curou-me.
2: Exato.
0: Tu há quantos anos estás em Lisboa?
2: Há 10, exato.
0: Qual é a principal diferença que encontras entre o Rio e Lisboa na parte da animação noturna, na cena eletrónica e na indústria musical?
2: Eu acho que... existem muitos mais pontos em comum do que diferenças, desculpe, mas a oferta aqui é muito vasta, o público é sempre muito dinâmico. Aqui acho que vive-se música, mas sobretudo também aqui no Oxigênio, de uma maneira muito plural, e acho que estamos aqui muito bem acolhidos aqui por vocês.
0: Muito bem. Tu é a primeira vez que tocas neste festival?
1: Tocaste o
2: ano
1: passado.
2: Sim, o Sunset Beat vai ser a minha estreia amanhã às 16 da... 16?
1: É, queres 16, que eu confirme 16 horas. A tua hora?
2: Certo, é uma estreia, mas é um festival que eu já acompanho há anos e acho de fato um privilégio ter um festival desse pedigree, uma iniciativa ímpar. Temos aqui alguns amigos conosco e estão todos aqui maravilhados de estar aqui na Costa da Caparica nesse cenário espetacular.
0: É verdade, diz-me uma coisa, tu tens andado a tocar pela cidade, pelo país, quão ativa está a tua carreira de DJ neste momento?
2: Está bastante ativo, como nós dizemos no Brasil, mais do que eu preciso e menos do que a gente merece, mas sim, tenho tocado mensalmente no Buzz, no Front Bar,
0: okay.
2: Às vezes também no Boa Vista Social Club, espaços que são de fato bastante singulares aqui.
0: São emblemáticos na cidade de Lisboa.
2: Exato.
1: Diz-me uma coisa. O que é que vais tocar amanhã no teu set?
2: Essa é uma pergunta de prova. Eu só sei como é que eu vou abrir o set. O que vem em seguida.
0: Portanto, tu só preparas o arranque do set, depois.
2: O arranque do set, exato.
0: Depois é conforme a tua mood e conforme a pista também.
2: Exato,
0: né?
2: mas acho que a realidade vai se impor e vai tudo na regência da própria pista ali.
1: Uhum. Exato.
0: Mas normalmente qual é que é o teu espectro musical, por onde é que tu andas musicalmente?
2: Eu procuro fazer um registro bastante, bastante aberto, bastante versátil, com algumas passagens também por músicas brasileiras,
0: Ah, muito bem.
2: Uma coisa bastante musical, bastante jazz.

0: bastante sobre este festival, não achas?
1: Exato, eu acho que essa é a própria ideia do festival, um festival bastante democrático, todas as pessoas estão no meio, pronto, na própria areia da praia, é uma cena bastante vasta e bastante dinâmica, e acredito que o pensamento comum aqui é todo mundo está aqui por causa da música, e daí vem essa curiosidade, esse ímpeto e essa vontade de viver os 4 dias de
0: festival. Diz-me uma coisa, musicalmente, quais são as tuas referências? Já lá vamos aos DJs, eu quero primeiro saber referências musicais, músicos mesmo. O que é que tu começaste a ouvir na infância, começou a mexer contigo e que te fez tornar DJ?
1: Eu acho que a música no Rio de Janeiro é uma coisa inevitável, começa desde muito cedo. Eu nasci em 89, então ainda peguei um bocado daquele início da década de 90, o Rio de Janeiro todo em Technicolor.
0: Okay.
1: Né? Ainda tinha uma fita de rolo em casa há pouco tempo atrás, com uma gravação que acho que deve ter sido das primeiras vezes que tocou Mr. Loverman no rádio brasileiro, que foi uma coisa do Shabba Ranks, né, que é produção do David Morales, eu acho, se não me engano. Mas
0: sim, foi nessa altura que a música no Brasil também se começou a abrir mais, e a eletrónica começou a entrar, foi no final da década de 80 e início dos 90.
1: Início dos 90, exato, um momento muito, muito frutífero para a música brasileira. Eu sou muito atirado à parte do jazz brasileiro, jazz fusion brasileiro.
0: Dá-me nomes.
1: Bah, vamos lá, então. Vitor Biglione, por exemplo. Vitor Biglione, para quem não conhece, é o guitarrista do solo do Meu Nome é Gal.
0: Okay.
1: Aquele duelo, aquele dueto, né? Lindo, da Gal Costa, lindo, com a guitarra. Lindo. O Biglione. Também toda a parte. Aliás, atualmente tem muita gente interessante, o Amaro Freitas também. Um excelentíssimo pianista brasileiro, brilhante, jovem. Tocou aqui no CCB recentemente, um concerto ímpar. Egberto Gismonte.
2: Há tanta música brasileira, não é?
0: O Brasil é um mundo a vários níveis. Na música, então, são vários mundos.
1: Exatamente.
0: Porque cada cidade tem a sua cena, cada estado tem a sua cena. E nós temos um programa na Oxigênio, o Trem Azul, feito todas as semanas, com novidades da música nova do Brasil. E ele, numa hora, toca tudo. Toca trance, toca techno, quer dizer, dá a volta completa, e aí dá para ver o mosaico.
1: Sou freguês.
0: Ah, também eu.
1: Frequentador do Trem Azul, claro.
0: Muito bem. Andamos todos a bordo do Trem Azul, quinta às oito da noite aqui. E em relação a DJs, quais foram assim os DJs que te marcaram primeiro e que te fizeram, fazer o que tu fazes hoje, que é ser DJ?
1: Olha, é curioso, porque eu acho que a primeira discoteca que eu fui, não sei se podemos falar no ar, mas
0: claro,
1: ainda com
0: podemos.
1: 12 anos.
0: Podemos,
1: com 12 anos, por acaso, foi o Coconuts em Cascais em 2001, eu acho.
0: Meu Deus, ainda estava aberto quando tu tinhas ido
1: a Ainda estava aberto, por acaso fui lá parar nessa época.
0: O teto da pista é baixinho, digo
1: não,
0: eu.
1: Não, e aquela bola de espelhos
0: e a
1: gigante,
0: música?
1: Né?
0: E a música?
1: A música era aquela época de ouro da Ministry of Sound, eu acho, ainda no Clubber's Guide to Ibiza 2001, ainda,
0: sim,
1: mas,
0: sim.
1: Mas os DJs que me marcaram, sem sombra de dúvidas, Larry Levan, Frankie Knuckles, acho que é essa turma toda.
2: Sim.
1: Essa turma toda. E dos brasileiros existe uma figura oculta. Uma figura oculta, porque o meu pai era do rock and roll e a minha mãe era da disco. E havia um denominador comum, que era um radialista brasileiro, que acho que pouca gente conhece.
0: Diz o nome.
1: Que era o Big Boy.
0: Big Boy, não
1: Big Boy, que falava daqui, fala Big Boy na Rádio Mundial. Já falecido há muitos anos, era professor de geografia, mas existem alguns registros no YouTube sobre algumas transmissões do Big Boy, e é muito interessante, vale muito a pena.
0: Desses DJs old school, falaste em alguns, eles não estão cá, estão cá outros, há sim alguns da velha guarda que tu queres aqui ver, dos que cá estão?
1: Eu acho que a primeira vez que eu vim ao Sunset Beach, eu vi boa parte da turma que eu
0: queria ver,
1: que eu queria ver em algum momento, em alguma altura do campeonato. O Rich Medina, o Geology, a Tamasumo e a Lacute.
2: O que é bom deste festival é que estão todos juntos.

0: podemos logo ver todos os nossos DJs favoritos, não é?
1: A maior concentração de
0: house music.
1: Desejos por metro quadrado.
2: Diz-me uma coisa, tens voltado ao Rio?
1: Eu tento ir ao Rio mais ou menos uma vez por ano, quando dá.
2: É uma boa média.
1: Quando as passagens não permitem, eu vou a nado, mas
2: Mesma coisa, como é que vês a cena musical no Rio? Notas diferença nos últimos anos, desde que cá estás?
1: Muito viva, muito viva.
2: Mais viva do que há 10 ou 15 anos, certo?
1: Vivíssima, é super frutífera também.
2: Eu encontrei feiras de vinil, encontrei uma cena alternativa. Vi que o underground no Rio está a mexer. Várias feiras de vinil, os DJs bastante unidos. Achei-os mais unidos do que noutras cidades. E vê-se que há um movimento para tentar fazer qualquer coisa com a parte eletrónica no Rio de Janeiro.
1: Também
2: sentes isso,
1: tal e qual, o Guerrinha, por exemplo. Guerrinha, o Lucas Arruda também, nessa onda meio Brazilian Soul, muito bacana, cara, muito legal. E vale a pena, cara, vale a pena ouvir Ana Frango Elétrico também, okay. Muita gente, a Dora Morelenbaum. Dora Morelenbaum, filha da Paula, né? Yeah. Que tocava na Banda Nova, fazia coro pro Tom Jobim, fazia os backing vocals ali, né? A Banda Nova era Dora Morelenbaum, a Paula, a Ana Lontra e Companhia Limitada ali, muito, muito bacana ver que o pessoal segue a trajetória também.
0: Obrigada, Vítor, por ter estado aqui connosco. Espero que amanhã tenhas um bom set.
2: Não, a que horas é outra vez?
0: É abrir o palco, não é? Às
1: 16. Às 16, das 16 às 5h30.
2: Em que sítio é, sabes, Vítor?
1: É aqui
0: no palco da praia.
2: Estava-me a meter contigo agora. Olha, Vítor, foi um gosto, meu. Sobretudo por... Vocês um carioca que conhece o Tacacá do Norte.
1: É sempre um prazer. Olha, ao lado do Tacacá do Norte, fica agora a dica para os ouvintes: a Majórica, a melhor churrascaria do Rio de Janeiro.
2: E como é que se chama esse bairro?
1: Flamengo. Mas eu sou do Botafogo. Ai, até morrer.
2: Ok. Eu sou Flamengo.
1: Ah, então.
2: No Brasil é fácil. Sabes o que é que me disseram?
1: Capciosa.
2: Sabes o que é que me disseram no Brasil? É fácil ser do Flamengo. É verdade isto? É fácil ser do Flamengo?
1: É fácil ser do Flamengo.
2: Porque ganham mais, não é?
1: Aí precisamos perguntar ao meu irmão, porque eu sou Botafogo desde criança.
2: Okay. Então força para o teu Botafogo.
1: Assim como o Vitor Biglione também, exime o botafoguense.
2: Muito bem. Foi um prazer, que o teu set corra bem e vamos falando. Boa sorte para a tua carreira.
1: Muito obrigado, pessoal.
2: Quando tiveres edits ou remisturas, manda para nós.
1: Com certeza. Tal e qual, muito obrigado pela oportunidade. Vejo vocês todos amanhã na pista às 4.
0: 16. Obrigada, até já.
2: Vamos voltar ao som do Sunset Beat. Neste momento, quem é que temos em palco, Mariana?
0: Pode ir ou Segueda.
2: Muito
0: até
2: bem.
0: Às 17.
2: Depois, quando ele acabar, que está quase no fim.
0: Temos Colin Williams, começa às 17.
2: Muito bem. Portanto, vamos falar com o Gueda daqui a pouco, a seguir ao final do set dele. Vamos só ouvir como é que ele fecha o set. Já voltamos. 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

0: Maintenant, vou sumir.
1: Ai. Roberto, dá-lhe, Roberto. Rapaziada, tá todo mundo aí?
0: De novo aqui nessa discoteca no Rio de Janeiro.
1: Vou sumir. Vamos estar junto comigo, Roberto.
0: E aí? Muita beleza para os olhos.

para ouvir o set de Godi Osegueda, que já acabou. E agora seguimos com Colin Williams. Este é o segundo dia de Sunset Beat, New Horizons, aqui na Costa da Caparica. Muitos nomes vão passar por aqui hoje, por exemplo, Geology, às 21h30, Danilo Plessel, depois às 23h. Mais logo à noite temos Abel no Main Stage, ele que esteve connosco aqui à conversa. E ainda Tamasumo, Lakuti, Henrik Schwarz, Marcelo Spittman, fora todas as festas no barco. Sunset Beat continua sábado e domingo. Fiquem por aqui ou venham aqui à praia.

0: 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Neste momento com o DJ set de...
1: Temos o DJ set agora no palco na praia de Colin Williams.
0: Quem é o Colin Williams?
1: O Colin Williams é um dos nomes que eu descobri. Ele é um DJ britânico, também está ligado, claro, à cena Soulful House. Atua regularmente no Reino Unido. E como podemos estar a ouvir de fundo, é assim uma cena mais gospel, também disco, super happy. E está muito, muito ligado à cena UK Club Culture.
0: Muito bem, sim, é uma das coordenadas para este festival Sunset Beat 2026. Agora aqui com um pouco mais de barulho na zona da restauração, é assim, rádio em direto da praia. Tem estas vicissitudes. Já temos em frente a nós Kelson. Olá, boa tarde.
2: Olá, muito boa tarde. Obrigado.
0: Bem-vindo. Então, ouvi dizer que o trânsito estava complicado para
2: chegar. Estava complicado, pá. Eu que gosto de andar de moto, tenho a moto estragada, tive vindo de carro e pá, foi um 31.
1: Já foi complicado.
2: Mas só a ponte, depois da ponte já está calmo.
0: Ok. Portanto, fica a dica para quem estiver a dirigir-se para aqui, não é?
2: Exatamente.
0: Vão apanhar algum trânsito.
2: Exatamente, preparem-se.
0: Também já está na hora dele. É a tua primeira atuação no Sunset Beat?
2: É, primeira estreia no Sunset Beat.
0: Vai acontecer quando?
2: Portanto, vou tocar amanhã, sábado. Toco às 8, aqui no Irmão.
1: Sim, tocas aqui neste stage.
2: Aqui, onde estamos.
1: Onde estamos, exato. E ontem já cá tiveste.
2: Já estive ontem e venho amanhã outra vez. E venho depois.
0: Este festival é estas medidas, não é?
2: Epá, isto é um pedigree que não... Aliás, eu coloquei o cartaz nas redes sociais e a malta perguntou-me, isso é real?
0: Eu também mostrei este cartaz lá fora e pessoas lá fora que também me faziam essa pergunta.
2: Ah, isso é real?
0: Isso parece um cartaz irreal. Sim, porque como eu dizia há bocadinho, festivais na música eletrónica há muitos, na praia há bastantes, mas com este cartaz eu não conheço nenhum.
2: Impossível. E há pelo menos qualquer pessoa que quer ouvir alguém ou alguém que adora.
1: Qual é que foi o teu DJ set favorito ontem?
2: Eu queria muito ouvir e ouvi ontem que é Alcen.
1: Ok.
0: Pois,
2: gosto muito do trabalho dele.
0: Também nós.
2: Ontem foi 5 estrelas.
0: Assististe ao set dele aqui?
2: Assisti ao set dele ontem e engraçado, depois tenho uma talk domingo aqui também com ele. Sou eu, ele e o Soul Freak.
0: Ah, ok, olha que engraçado.
2: Demos uns de conversa ontem, adorei.
0: Diz-me uma coisa, quais são os outros nomes que tu queres mesmo muito ver, né, nesta edição?
2: Então, temos o clássico, o Ron, não é?
0: O Ron Trent é capaz de ser o mais mencionado por todos os nossos convidados, é incrível.
1: É verdade.
2: Ele está mesmo numa vibe, está numa... Aliás, teve aqui a nomeação para os Grammys e tudo.
0: É verdade.
2: Está mesmo na onda.
0: E Ron Trent é o nome...
2: Ron Trent, que queria muito que é Alcen.
0: Ok,
2: Eu adoro os originais dele, as remisturas dele. E...
1: Mais
2: Motor
1: coisa.
2: City.
0: Okay.
2: Também quero muito ouvir Motor City.
1: E o que é que tu vais tocar no teu set, já sabes?
2: Então, eu nunca preparo o set, só preparo a primeira música.
1: Olha,
2: okay. Sempre.
1: A segunda resposta é igual.
2: Primeira música já sei.
0: Ok.
2: E depois a deixar fluir, ver como vamos.
0: E diz-me uma coisa, tu olhas para a tua frente e lês a crowd, não é?
2: E eu gosto disso. Gosto disso.
0: É que há muita gente que já vem com o set preparado de casa e depois...
1: Se calhar não... já vem com o set feito.
0: Eu nem quero falar disso.
2: Okay.
0: Vamos acreditar. Vamos primeiro pensar que as pessoas só trazem o set idealizado.
2: Mas tudo pode mudar.
0: Ok, é isso.
2: A energia pode ser completamente diferente. Aliás, eu se começar com uma pista cheia, o mood é outro. Se tiver que fazer pista, o mood é completamente diferente.
0: É verdade. Portanto, estás atento a tudo isso e isso influencia a maneira como tu escolhes a música e organizas
2: sim,
0: o teu set.
2: Sim, sim.
0: Muito bem.
1: Quais as coisas que tens mais a acontecer? Fala-nos também um bocadinho da tua agenda.
2: Então, neste momento estou em estúdio com outra lenda de Portugal, estou com o Tom Ricciardi.
0: Ah, muito bem.
2: Temos o EP a sair em setembro.
0: Ah, sim?
2: Sim.
0: Um EP, uma parceria entre os dois?
2: Sim. Dois originais nossos.
0: Ok, olha que bom. Queremos receber isso nos Heróis no Ar.
1: Sim, sim.
0: Em primeira mão.
2: Em primeira mão. Está aqui. Está aqui o deal feito.
0: Pronto.
2: Se estiveres a ouvir, olha. Já te meti em problemas.
0: Tó, é que nem tens hipótese. É que não há hipótese. Eu já lhe ligo daqui a um bocadinho.
2: Faz isso.
0: É melhor. Isso é bom. E qual é que é a estética mais ou menos desse EP? Eu conheço o seu trabalho, conheço o trabalho do Tó. Estou curioso para ver o que é que vai dar o vosso casamento.
2: prefiro deixar no ar.
0: Pois imagino que
2: deixar
0: sim.
2: No ar.
0: Mas é um EP com quantos temas?
2: Será dois temas.
0: Ok, muito bem. Sem remisturas ou com remisturas?
2: Surpresa.
0: Muito bem, muito bem.
2: Surpresa.
1: E agora também andas um bocado entre Portugal e a Suíça, não é?
2: É, estou entre Portugal e Suíça, mas agora verão, tenho bastante trabalho cá.
1: E qual é que é assim a diferença na cena, clubbing, entre Portugal e Suíça? O que é que tu notas? O que é que tu preferes?
2: Eu acho que nós aqui temos muito mais dança de ginga. Lá é muito 4x4, as pessoas no seu quadrado.
1: Okay.
2: E do outro lado também temos uma estética um bocadinho mais aberta. Temos, por exemplo, o Cachemi, o Zurique, em que vai muito Rondrent, vai muito Ossunlad. Ou seja, temos o living music, o listening, temos muito listening,
1: okay.
2: O que é ótimo.
0: Os países nórdicos geralmente têm uma relação diferente com a eletrónica. Por causa do clima e por questões culturais, de facto, preferem música mais maquinal.
2: É isso mesmo.
0: Mais 4x4.
2: Mais 4x4.
0: Mais eficiente. Mais funcional, queria
2: sim.
0: dizer. Enquanto que os países latinos têm outra atitude
2: outra
0: na
2: giga,
0: vida.
2: Outra ginga.
0: E apreciam coisas mais...
2: Exatamente. Yeah. Mas está a correr bem porque eu estou a levar essa ginga e estou a conseguir entrar no mercado por essa ginga.
0: E como é que está a situação da indústria musical na Suíça no que à música eletrónica diz respeito? É uma cena viva? Como é que sentes a coisa?
2: O que vi e percebi no pós-pandemia também afetou um pouco.
1: Uhum.
2: No entanto, está viva, mas eu estou em Berne. Berne é quase uma vila, ou seja, temos muito menos. Temos muito menos dinâmica, mas ainda assim está vivo e de boa saúde.
0: Ok. E tu na Suíça estás a trabalhar ou é por motivos pessoais? É alguma coisa ligada à música? Ou porque é que é essa a tua ligação nova à Suíça?
2: Ou seja, a Suíça foi, eu estava em Portugal, já tinha ligação com a Suíça, por motivos que eu não gosto muito de abrir a minha vida pessoal.
0: Claro.
2: Mas por essa razão tinha já essa ligação e disse, ok, preciso de desafio novo. Preciso de zona de conforto, preciso crescer.
0: Claro.
2: E fui à aventura.
0: E correu bem.
1: E estás lá desde quando?
2: Está a correr bem. Estou lá há 2 anos.
1: Ah, ok. Tens feito música lá também? Tens o teu estúdio lá?
2: Estou muito focado na produção da música lá.
1: E tens um estúdio lá e um estúdio cá? Como é que faz isso?
2: É, tenho meio-meio. Não, tenho 70% lá e 30% cá.
0: E a produção que estás a fazer lá é com músicos locais, com DJs locais da Suíça?
2: Faz, não. Tudo sempre de cá.
0: Tudo de cá.
2: Trabalho muito com o Brasil.
0: Ok.
2: Estive na tuba ano passado e fiz muitos contactos, trabalho com muitos músicos do Brasil e na grande parte sou eu que faço quase tudo.
0: E quais são assim os teus próximos lançamentos, coisas que possas revelar?
2: Portanto, em este falei com o nosso amigo Tom.
0: Ok.
2: Tenho muita música feita para sair ainda.
0: Desculpa, essa parceria com o Tó vai ser editada em que selo?
2: Vai ser a Folder dos Paralelo.
0: Ok.
1: Sabemos.
2: Será em setembro.
0: Eu interrompi-te, ias dizer?
2: Não, sem problema. Sim, tenho muita música feita e neste momento estou a deixar as águas fluírem para ouvir novamente para sair. Mas tenho muita coisa, felizmente.
0: Diz-me uma coisa, tu és um colecionador impulsivo de música, de discos.
2: Infelizmente sim.
0: E qual é o teu formato de eleição?
2: Vinil.
0: Compras vinil? Também compras digital para tocar ou...?
2: O que eu compro em discos não compro digital.
0: Ok.
2: Ou seja, eu tenho em discos, toco em discos, eu tenho em digital, tenho em digital.
0: Okay.
2: E o meu formato favorito, eu toco os dois.
0: Okay.
2: Gosto de ter o digital, porque tenho uma panóplia muito maior. Mas o meu formato é o disco.
1: E aqui vais tocar com discos também?
2: Infelizmente, nesta... cá o deck, a estrutura não deixa meter os discos.
0: Pois.
1: É o problema.
2: Mas foi esse o meu pedido e disseram logo, não vale a pena pela estrutura mesmo. Abana muito.
0: Vamos só recordar o teu set, que horas é?
1: É sábado, o Kelsen às 20 horas aqui no deck do Irmão.
0: Muito bem. Kelsen, o microfone de oxigênio é teu para os próximos 30 segundos. Para fazeres um apelo às pessoas, convida-as a virem assistir amanhã ao teu set, de uma maneira original.
2: Meus queridos, podem vir. Mesmo que não gostem da House, vocês vão sentir-se apaixonados pela energia. E espero igualar a energia que está a ser feita até então. Espero não, vou igualar. Portanto, venham que são meus convidados. Tragam sapatilhas confortáveis, por favor.
0: Kelsen, a lançar o convite para o seu DJ set amanhã aqui na Praia do Irmão. Sunset Beat 2026, com muitos motivos de interesse. Obrigado por teres passado
1: Obrigada.
0: Por aqui.
2: Obrigado eu pelo convite.
1: Até já.
2: Prazer.
0: Boa sorte e bom set amanhã.
2: Obrigado, meus queridos.
0: E vemos aí na pista.
2: Vemos na pista, certamente.
0: Muito bem. Kelsen, para ver amanhã aqui no Sunset Beat. Vamos voltar ao palco. Mariana, quem está a dar música?
1: Já estou aí a ouvir de fundo o DJ set de Colin Williams.
0: e depois vamos voltar à conversa com outros protagonistas.
1: Certo.
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Estamos agora com o DJ set de Colin Williams. Segundo dia no Sunset Beat New Horizons. Vamos estar à conversa já a seguir com God e Ozagueda, que tocou antes, e também Elder Russo.

0: 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Estamos com um DJ set de...
1: Colin Williams está agora no Beach Stage.
0: Aqui na Praia do Irmão as coisas mantêm-se calminhas, enlumbrando. A partir das 7 é que o volume vai subir. Por agora é quase uma de som ambiente, mas som muito bom, como podem ouvir. Os DJs deste festival são todos escolhidos a dedo e isso nota-se. Já temos a casa cheia, o nosso estúdio de praia, podem vê-lo no Instagram da Oxigênio. Não me importava de fazer programa daqui todos os dias.
1: Não, eu também não, eu estava a dizer que está quase mais gente no palco, aqui ao pé de nós, do que no palco.
0: Atraímos as pessoas, o que é muito bom sinal, mas sim, temos que falar com o nosso patrão e começar a fazer programa ao verão, durante o verão, a partir daqui da Praia do Irmão.
1: Parece-me bem.
0: Acontecem mais coisas. E podemos cá ter os convidados na mesma, certo?
1: Certo, sim.
0: Como é o caso.
1: Já temos dois convidados aqui à nossa frente, Helder Russo e Godi Ozegueda. Bem-vindos, obrigada.
2: Boa tarde,
0: bem-vindos. O Helder Russo, conhecidíssimo ativista da Percebes, em nome próprio é produtor e DJ em Lisboa, figura habitué no Oxigênio. E agora apresentas tu o Godi.
1: O Godi, bem-vindo, obrigada por estares aqui. Ele esteve a tocar no palco, no Beach Stage, e também está aqui com a sua banca de discos, com a sua loja Bones Records, que está diariamente no Elsie's Factory, não é?
2: Dia lindo, local maravilhoso, um festival top class house music. Eu acabo de passar minha sessão.
0: Muito boa, adorei o teu final.
2: Obrigado.
0: Passámos na íntegra. Queres dizer alguma das coisas que tocaste naqueles últimos 10, 12 minutos?
1: Eu queria sair daqui e fazer Shazam. Mas pergunto agora pessoalmente, que era uma cena que eu estava a te perguntar se era Gregory. E tu disseste-me que
2: eu toquei um Gregory, a faixa L.
1: É
2: que
1: isso.
2: É uma das mais antigas dele.
0: Ok.
2: O Alternative Mix. Eu fechei a sessão com uma música de uma brasileira, rainha do samba, Alcione.
0: Ok, mas era um edit.
2: Não, era
0: não?
2: Original. E é uma única música dela não cantada em português.
0: Ok.
1: Nós gostamos muito do teu set. Estivemos aqui a ouvir e a transmitir.
0: Portanto, tu, a Bones and...
1: Bones Records.
0: Bones Records. É o nome da loja, não é uma editora, é uma loja.
2: É uma loja de discos, tão somente de um projeto que foi crescendo de uma web rádio que eu iniciei no Rio de Janeiro há 15 anos atrás.
0: Ah, ok. Uma label rádio, disseste tu? Portanto, era uma editora e com um programa de rádio.
2: Exatamente.
0: Em que rádio, já agora?
2: Eu fazia transmissão de web.
0: Ah, ok.
2: Numa época que o Rio andava um pouquinho atrasado nas questões de tecnologia e divulgação para DJs.
0: Uhum.
2: Então eu trouxe isso para uma forma de divulgar fora do Brasil a forte cena local que a gente tem em Rio, especialmente São Paulo.
0: É verdade.
1: Então a Bombs começou no Brasil e depois veio para Portugal.
2: E aí eu internacionalizei para Barcelona.
1: Ok.
2: E minha primeira parada na Europa, pós-Brasil. Tive lá um ano a fazer. Depois um tempo em Madrid, com alguns convidados interessantes, como o Rainer Trubi.
0: Ah, muito bem.
2: E depois cá em Lisboa, ganhou os status de loja.
0: Muito bem, então, parabéns. Passa-se pela tua loja e vê-se logo que é uma loja de alguém de bom gosto, pelos discos que estão na montra e que estão à venda. E diz-me uma coisa, tens uma banca com discos à venda aqui na praia, como é que corre o negócio? Vais vendendo alguns discos?
2: Sim, ontem, depois do sol, as pessoas se animaram a comprar discos.
0: Ah, muito bom.
2: E eu também estou a oferecer aos clientes a possibilidade de comprar cá e poder ir à minha loja física no LX Factory.
0: Era isso que eu te ia perguntar, porque é um detalhe muito importante, porque ninguém vai ficar aqui a dançar na areia com o vinil debaixo do braço, não é?
2: Exato.
0: Portanto, eu sei, mas tu, como eu, não somos normais. Portanto, isso é um bom golpe de marketing, muito bem visto da tua parte. Parabéns por essa ideia, porque num festival, num sítio destes, isso dá jeito. Helder, o que é que tens feito de vida?
1: Tu estiveste a tocar aqui o ano passado também, não foi?
3: Sim.
0: E como é que foi essa experiência?
3: Já o ano passado foi a segunda vez que eu toquei. A experiência é sempre fantástica, não é? Quando tocamos num festival desta dimensão,
4: E atingimos sempre um público que não costumamos atingir em Lisboa, não é? Um público completamente estrangeiro.
1: Tu tocaste aqui nesta praia também?
4: Sim, sim, sim. Toquei as duas vezes nesta praia. Sim, à tarde.
1: E este ano vieste ouvir quem? Quem é que tu queres ouvir?
4: Olha, este ano vim para ouvir o Gotti.
1: O Gotti?
4: Sim.
1: Ah, ok.
4: Mas cheguei tarde.
1: Chegaste a tempo da entrevista no Oxigénio.
0: Ouviste o Gotti no Oxigénio, certo? Vinhas a ouvir o set.
4: Ouvi um bocadinho o set, mas eu queria mesmo ouvi-lo ao vivo. Mas cheguei já um bocadinho tarde. Entretanto,
1: vens nos outros dias também?
4: Não, só venho hoje.
1: Só vens hoje.
4: Depois Gotti, depois à noite ainda ouço um bocado de Geology.
1: Vais ficar até à noite?
4: E queria ouvir a Lacutia Tamassume.
1: Okay.
4: Okay. Marcelo Speedway, já não sei se consigo.
0: Okay.
1: É às 4:30, realmente. Não,
4: acho
1: não é para todos.
4: Não vai ser possível.
0: Tu és um DJ muito ativo em Lisboa. Onde é que as pessoas te podem acompanhar de uma maneira mais periódica? Semanal? Tens alguma residência semanal em Lisboa? Quinzenal?
4: Quinzenal, sim. Tenho um Capela em Lisboa.
0: Capela, ok.
4: Sim. Depois vou tocando.
0: Vais tocando por aí, não é?
4: Por aí, não sei.
0: Como é que tu sentes a cena eletrónica dançante em Lisboa, em Portugal? Como é que a sentes atualmente?
4: Assim, em Lisboa há muita coisa a acontecer, há cada vez mais coisas a acontecerem, mas não sei se chega a toda a gente.
0: Ok.
4: Eu sinto isso. Por exemplo, cada vez há mais festas e festivais e etc, etc, etc. Mas vamos entrar naquela velha história, naquele clichê, vão sempre os mesmos, acaba por ser verdade.
1: Uhum.
4: É uma verdade, pai, não consigo estar aqui a dizer
0: claro,
4: não,
0: claro.
4: Não, que dá para toda a gente, mas o problema é que nem todos vão. Portanto.
0: Olha, diz-me uma coisa, no que toca a Percebes, estás com algum lançamento para breve, alguma coisa? Das coisas mais recentes, tu participaste nelas, houve uns lançamentos da Percebe em que tu estás associado, certo?
4: Eu participei agora numa compilação.
0: Sim.
4: Numa compilação de uma editora portuguesa que
1: na Diversity, não foi?
4: Exato, para os seus 5 anos.
1: Com okay. Dois volumes, nós escolhemos para os heróis no ar a tua música.
4: Sim, obrigado.
1: Muito fixe mesmo.
4: Tu trabalhas agora com o Wilson. Do Celeste Mariposa, porque okay. Ele está a preparar um álbum meio funaná, okay. Tecno, e fiz uma colaboração com ele.
0: Boa.
4: E agora estou a trabalhar com um EP de House, mas para o universo é positivo.
0: Ah, okay.
4: Para Percebes, neste momento não tenho assim.
1: Para a label do
0: José Salvador.
1: José Salvador.
0: Sim, senhor, muito bem. Que ontem me mandou uns discos com umas remisturas incríveis. Material da Universo.
4: Sim, sim.
0: Com remistura Kai Halsey. Eu ainda só abri o correio, mandei para a Margarida e a Margarida já pôs aquilo na pasta, mas eu ainda não tive tempo de ouvir, porque tivemos a preparar as entrevistas com Rich Medina e Kenny Dope Gonzalez. Eu tive 2 dias a preparar essas entrevistas. Vamos lá ver como é que elas correm.
1: Vão correr bem.
0: Estou mais nervoso eu que vocês todos juntos.
4: Eu vou estar aqui por trás.
0: Pá, manda energia positiva, porque o Kenny Dope senta-se aqui à minha frente e eu vou ficar mudo. A Mariana está cá e ajuda-me.
1: Exato, eu.
0: Porque é daquelas figuras que nunca pensei em entrevistar, muito menos hoje, mas a Mafalda conseguiu isso. E o Rich Medina também. São dois figurões que toco há muitos anos.
1: Somos fãs.
4: E diz que é especial.
0: Sim. Aqui no recinto, para além destes nomes que nós falámos, há assim mais algum que tu queiras muito ver e que ainda não tenhas a oportunidade de ver?
2: Não devo ter a oportunidade de ver o Marcelo Spittman.
0: Okay.
2: Esse acho que é o mais gostaria de ver, mas também é às 4:30 da manhã.
0: Pois é.
2: Um pouco pesado para cada dia seguinte com a loja cá. Mas há uma chance de vê-lo num barco.
0: Ah, ok.
2: Estou vendo essa possibilidade.
0: Já estudaste todas as possibilidades. Parecias eu com o Kai Halsey, com o Kenny Dope e...
1: Pois,
0: e mais,
1: porque os DJs tocam em vários sítios diferentes, não é?
0: Deixa ver onde é que eu o consigo apanhar, não é? Diz?
4: O Marcelo Speedman toca na Praia Sereia.
0: Sim.
1: É.
0: Mas é às 4:30 da manhã.
4: Às 4:30 da manhã.
1: Pois. Mas ele depois também toca na Festa do Barco.
0: Não, diz.
1: No domingo.
2: Sem dúvida um momento, Louis Vega, Anene, seguido de Ron Trent. Acho que vão ser 4 horas de uma catarse de house music.
0: Diz
2: muito profunda.
0: É no mesmo dia?
2: São seguidos.
0: O Louis Vega com a Anene.
2: Se eu estiver errado, mas acho que
0: olha
2: são seguidos.
0: Olha que eu ontem vi, parece-me que são em dias diferentes.
1: Estão a dizer o Louis Vega. Ah, o Louis Vega é sábado. E a seguir é Ron Trent. E fecha.
0: Ron Trent?
1: O Ron Trent é à meia-noite, aqui na praia, e antes é o Louis Vega com
0: Anané.
1: E The Ritual.
0: Anané, disse-me o Helder ainda há pouco lá fora, quem não sabia. É mulher. Diz-me tu o que me disseste
4: sim,
0: a mim.
4: Sim, há coisa de 3 anos eu conheci a Anané na Collect, porque nós fizemos, eu e o Casper fizemos um especial. Fizemos uma entrevista com o Pete da BBE.
0: Ok.
4: E entretanto a Anané é amiga do Pete da BBE, foi lá. E eu descobri que ela afinal é cabo-verdiana de Portimão, do Algarve.
1: Uau, ok.
4: Estamos a falar, tipo, incrível.
0: Pois, isto, o mundo é pequeno.
4: O mundo é mesmo pequeno.
0: E é engraçado.
4: Falamos crioulo ali.
0: Pois, isso é incrível, isso é incrível. Isso é incrível. Eu não sabia dessa história, não sabia sequer que ela era cabo-verdiana.
4: Sim, sim.
0: E vamos descobrindo essas coisas e ainda bem. Louis Vega, sim, essa noite promete, né? Estás com alguma ansiedade para essa noite, não é?
2: Acho que sim, o Louis Vega, assim como o Sadar Bahar, que tocou ontem cá, acredito que foram os dois pilares da minha influência como DJ há 25 anos atrás.
1: Tanto que o teu cão chama-se Sadar Bahar.
2: Eu tenho um cão chamado Sadar Bahar.
1: E é muito fofinho. É verdade.
2: E o dia que eu lhe contei isso, eu mostrei a foto. He couldn't believe.
1: E ele sabe, o Sadar Bahar, sabe? Ah, sabe.
0: Diz-me uma coisa, tens voltado ao Rio?
2: É, sim, eu estou agora a passar uma temporada entre Lisboa e Rio, mais ou menos metade do ano num lugar, metade em outro.
0: E como é que sentes a cena musical dançante e eletrónica no Rio de Janeiro?
2: Olha, o Rio é uma cidade gigante,
0: yeah,
2: muito festiva. Entretanto, a música eletrónica, ela ainda é muito nichada.
0: Uh-huh.
2: Ela apenas atinge, digamos, as pessoas de classe média alta, classe alta. É, não há festas populares com música eletrónica, por exemplo. Há poucos festivais. Okay. Há uma questão econômica também. O Rio, ele... O Brasil em geral, né?
0: Yeah.
2: Tem uma dificuldade de câmbio, yeah, muito grande. Então, você levar um headliner, yeah, é muito caro. Para você, yeah, levar um headliner, você tem que fazer uma festa,
0: yeah,
2: que você cobra uma entrada muito cara.
0: Yeah.
2: E isso acaba elitizando um pouco a cena.
0: Mas diz-me uma coisa. Quando tu falas que a cena eletrónica lá não é muito forte, é por falta de exposição? É as duas coisas, é falta de exposição e ao mesmo tempo falta de abertura das pessoas? Ou quando tu falaste no poder de compra, que a música eletrónica noutras partes do mundo chega a todas as classes, percebes? Eu quero tentar perceber porque é que no Brasil não consegue furar, e eu estive no Rio há um mês, nem tanto, e reparei exatamente isso que estás a dizer. É uma cidade um bocado fechada sobre si própria, e que parece que não... Parece que é difícil furar na música eletrónica. Há uns nichos em que a coisa fura, mas porquê é que não chega ao público em geral? É porque há falta de conhecimento, é isso? Não há rádios a divulgar música eletrónica, não é?
2: Não há rádio a divulgar, com certeza, isso é um ponto. Mas acredito também que isso se deva à cultura local, musical, que é muito forte.
0: Pois, pois.
2: Do samba,
0: uhum,
2: do próprio funk,
0: yeah,
2: que é,
0: yeah,
2: a música eletrónica do nosso gueto.
0: Yeah.
2: Então,
0: e isso abafa as outras coisas todas, não é?
2: Exato, então, yeah, o carioca acaba ficando muito preso,
0: yeah,
2: na sua própria cultura, com pouca maleabilidade para uma cena estrangeira. Okay. Tanto que as cenas cariocas de house hoje em dia mais fortes são aquelas ligadas aos edits e música brasileira,
0: é
2: os
0: verdade.
2: Brazilian books.
0: É verdade, uhum, é verdade, é verdade. E quase toda a gente usa e faz isso porque é fácil e é sucesso garantido, não é?
2: Exato.
0: Com o original daqueles, qualquer retoque, não é? Desde que não estragues o original. E há muita gente a fazer isso, a viver à conta disso, não é?
2: Exatamente.
0: Portanto, quais seriam as tuas soluções para a eletrónica furar mais no Brasil e termos uma cena mais saudável e mais atual? Como é que tu achas que isso funcionaria? No Rio, estou a falar do Rio.
2: Eu diria que quase tudo parte de um apoio financeiro, talvez um próprio, uma questão do Estado, da Prefeitura,
0: okay,
2: onde se possa colocar DJs com uma estrutura interessante de palco para fazer festas a baixo custo ou até mesmo gratuita,
0: okay,
2: para que você possa atingir uma população que não tem capacidade de ir a uma festa de grande valor. Por exemplo, houve um evento na Praia de Copacabana com aquele gajo muito famoso, o...
0: Houve vários. teve lá a Shakira.
2: O do Universo Paralelo. Não, acho que o Vintage Culture. Foram 500 mil pessoas. Era música eletrônica com uma questão mais popular.
0: Sim.
2: Remix de música brasileira. E a volta foi. Então não é uma falta de gosto, acho que é mais uma falta de oportunidade. Por outro lado, São Paulo já tem uma cena brutal.
0: Sim,
2: uma cena brutal, uma cidade com mais investimento, onde a própria população ela tem uma remuneração melhor e que facilita com mais, estar nos clubes.
0: Sim, com mais poder de compra a coisa flui de outra maneira, né?
2: Mais DJs com equipamento, sim, com também, estúdio a fazer música.
0: E também é uma cidade mais... Passa a redundância, é uma cidade mais urbana do que o Rio, não é?
2: Mais cosmopolita,
0: mais cosmopolita e mais orientada também a norte, não é?
2: Tem,
0: com mais influências da América do Norte. Sim, São Paulo se calhar seria um sítio mais fácil para a música eletrónica furar no Brasil, não é?
2: Olha, lá ela já furou há bastante tempo.
0: Okay.
2: A cena é enorme, você deve ter lá hoje, assim, chutando de cabeça, pelo menos uns 8 listening bar.
0: Ok.
1: Pois eu ia perguntar isso, se dias. A cena dos listening bars já chegou lá, porque há tanto agora na Europa, não é?
2: Olha, eu acho que ajuda, porque como é uma programação de praticamente todos os dias da semana, você é obrigado a colocar muitos DJs a rodar.
1: Ok.
2: E isso outros DJs a rodar.
1: Ok.
2: E isso traz mais nomes e mais talentos. Se você ficasse restrito às festas,

0: Há uma rearrumação dos
1: pisos. Exato.
0: Eu acho que tinha a ver com ecos e com problemas de propagação de som. Foi o que ouvi falar ontem.
2: E o público este ano é mais sim. português?
1: Acabei de chegar, portanto não tenho pois essa não ideia. Mas não. Acho que não, porque não. A Sense Beat é um festival particularmente, pelo que eu sei, falo com o... Eu estou na Agência Boma, que a Agência Boma é uma das
0: agências ligadas a isto,
1: ligadas
0: sim.
1: ao festival.
0: Sim.
1: E pelo que eu sei, 90% do público é estrangeiro de Inglaterra.
0: Yeah, maioritariamente de Inglaterra.
1: Sim, sim, bem, nós, aqui mesmo. Sim.
0: Nós conhecemos umas pessoas de Detroit, viram a t-shirt da Mariana e vieram falar com ela. Uma família que veio ano passado pela primeira vez, gostou tanto que este ano trouxe mais família, mais amigos e vieram, sim, sim, e vieram
1: já,
0: ver.
1: Já era um festival que acontecia na Croácia.
0: É verdade, é verdade. E já tem uma certa maturidade também no cartaz.
1: Exato.
0: Toda a gente sabe que este cartaz tem sempre nomes fortes.
1: Sejamos sinceros, eu acho que a nível de cartaz, o Sense Beat provavelmente é o festival com os nomes mais fortes.
0: É, para nós que gostamos de boa música,
1: do circuito underground.
0: É verdade.
1: Temos o Kenny Dope, que é um homem que já ganhou vários Grammys.
0: É muito raro tu num festival em Portugal conseguires ter o Kenny Dope, o Louis Vega, o Ron Trent, o Marcelo Spittman.
1: Ok. Sim. Há festivais que têm bons DJs, não sei o quê, mas a nível artístico, por produção.
0: Curadoria.
2: Também trazerem assim nomes mais old school, tipo Sandy Rivera. Uma coisa que já faz, não é?
0: As pessoas também...
2: Estão na origem do house, não é?
0: É isso. Mais vale. Eu sou a favor de trazerem os históricos, os OGs, do que promoverem novos talentos que às vezes são iguais aos outros talentos todos que nós já temos.
1: Sim. Exato,
0: só por serem malta nova.
1: Exato.
0: E eu aplaudo esta coragem de trazer DJs, como a Mariana diz, mais experientes, mais velhos.
1: Os nossos ídolos.
0: E agora aí está. E também é por isso que o Oxigênio cá está, que estamos a ter esta conversa toda, porque se não houvesse Rich Medina, Louis Vega e Kenny Dope nesta praia, garanto-vos uma coisa. Eu não estava aqui.
1: Eles podem perfeitamente estar aqui.
0: O Rich Medina está aqui daqui a 14 minutos, portanto vocês têm que me deixar ir lá fora a apanhar para eu me preparar para uma conversa com.
1: Mas eles nos anos anteriores costumam andar por aí.
0: Pois, e acho que também foi assim que ontem conseguimos a entrevista com o Kenny Dope, foi eles andarem por aí. Meninos, gostei muito de vos ter cá. Boa sorte para a tua loja de discos.
1: Obrigado.
0: Espero que vendas algumas coisinhas aqui na praia. Já agora, voltas-me a dizer o nome e o andar na LX Factory, da loja.
3: A loja se chama Bonus Records. Eu estou no chamado Level 1 do LX Factory, que é dentro das galerias no primeiro andar. Gostava de agradecer ao Oxigênio pelo convite e dizer que eu me sinto muito feliz e honrado por fazer parte do Sense Beat. Eu sou apenas o segundo DJ brasileiro a fazer parte do festival. Antes de mim, apenas o Rafael Moraes, do selo Yoruba, do Ocean Ladder, tocou na versão da Croácia. E é uma grande honra representar a musicalidade do Brasil cá em Portugal.
0: Muito bem. Muito
2: obrigada.
0: Foi um gosto. Boa sorte. Diz-me só o horário da loja.
3: A loja funciona todos os dias, de segunda a segunda, das 11 da manhã às 7 horas da noite.
0: Ainda bem que eu te perguntei o horário para tu poderes dizer que funciona todos os dias, que até a mim me espantaste. Não tens folgas, homem?
3: Não, quando eu não estou lá, há sempre alguém a poder atender o público.
0: Ok. Tens vida, né? Tens vida.
3: Tenho vida, família, filhos, tudo.
0: Estou mais descansado. Não te queria atrás do balcão 24 sobre 24, né? Muito bem, boa sorte para a tua banca de discos. Temos que ir lá tirar uma foto, Mariana.
2: Eu vou lá comprar discos.
0: Pronto, então quando fores comprar discos, tiras uma foto, porque eu nunca tinha visto uma banca de vinil na praia.
2: Deu.
0: Só por isso o Sense Beat também já é especial. Vamos voltar à atuação do DJ que temos.
2: Vamos, Colin Williams vai estar até às 18h30 no palco Beach 6.
0: Muito bem. Colin Williams agora no Oxigênio. Sense Beat 2026 ao Oxigênio na praia.

Música para respirar, Sunset Beat em direto da Praia do Irmão, na costa da Caparica. Sunset Beat 2026. Daqui a pouco vou estar à conversa com dois dos meus ídolos, literalmente assim. Já tenho à minha frente Kenny Dope. Do outro lado da mesa, Rich Medina.

0: true.
1: Dance person.
0: Yeah.
1: Right?
0: Yeah.
1: So there's a lot of good, fertile.
0: That's what I wanted.
1: In the world.
2: All I'm going to say is, like, going back to the technology, there's so much that you can do now.
0: Yeah.
2: That we wasn't able to do.
0: I know.
2: So if you pay attention and you study the craft like how we studied our craft with the technology, it's endless.
0: It's endless.
2: The amounts of music, art that you can do, graphic stuff. Like, it's, the computer is so powerful right now. And all the programs that people have developed for them are so intense that you can basically, anything you can think of, you can do.
0: It's true.
2: Anything you dream of, you can do.
0: Yeah.
2: It's about what's in your mind and how far you want to go.
0: Yeah, and all the knowledge that you collected in the entire life and who you were listening to and all that.
2: Yeah,
0: I'm so happy we did a good way, because that's what I meant of ending in a good way. You guys gave me hope. You guys gave us hope.
3: True.
4: Yeah, man.
0: We
2: gotta stay positive, though.
0: Oh yeah, we have to. But in alert at the same time, right?
2: Downer all the day.
0: Gonna
1: be long.
0: Positive and alert, right? It's like it's a game.
1: Yeah.
0: Wow, guys, we have to go. It was such an honor and pleasure to have you guys here, man.
1: Man, thank you.
0: So nice conversation.
3: But we need an ID.
0: We need IDs, and I'm asking the IDs on air. I shouldn't, but I need two IDs of you guys.
2: What's the show?
0: No, it's for just, the radio is called. We're gonna do it off air. Okay, let me just say goodbye.
2: Right.
0: Eu estava a pedir uns IDs a eles já em inglês, todo entusiasmado, e tenho que fechar a emissão e fechar a loja, porque o festival vai continuar, e agora na parte de cima, que é onde nós estamos, e isto vai começar, a festa vai começar a pegar fogo, portanto nós vamos sair para termos o equipamento garantido. Quero agradecer à equipa que preparou, produziu e levou esta emissão até vocês. O meu nome é Carlos Cardoso, ao meu lado tenho a Mariana Cruz. Isto foi produzido pelo Ricardo Guerra e pelo Tomás Gávea, com a Mafalda Mendonça a ajudar. Foi ela que foi buscar o Kenny Dope e o Rich Medina, porque senão não tínhamos estes meninos aqui. E portanto quero agradecer a esta gente toda, e em nosso nome vamos nos despedir com o som do DJ que está a tocar agora, que é a Mariana.
3: Sim, o DJ que está a tocar agora, Natasha Kitty Cat.
0: Natasha Kitty Cat, just let me put her on air, what is it? Porque é que eu estou a falar em inglês? Mariana, agradeço às pessoas, por favor.
3: Obrigada a todos, agora nós vamos para o festival também, porque todos vão.
0: É isso mesmo.
3: Obrigada.
0: Ficamos então com...
3: Natasha Kitty Cat.
0: Natasha Kitty Cat.
3: Yes.
0: No palco do...
3: Beach Stage
0: da Praia do Irmão, Sunset Beach 2026. Contamos voltar para o ano. Um abraço.
3: Obrigada a todos.
0: Foi tão

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2: Em 2018, Onti Flow trouxe-nos o álbum Radio High Life. O DJ produtor de Glasgow, nessa altura, colaborou com Andrew Ashong e juntos trouxeram-nos o maravilhoso tema Havana Rhythm Dance. Uma música tão viciante e espiritual que teve que voltar agora numa versão mais longa. Onti Flow recuperou esse material gravado em Havana para este novo EP, Havana Sessions. O tema agora transforma-se em Havana City e traz, se é que é possível, ainda mais profundidade. Prolonga-se, felizmente, por 11 minutos e contagia-nos com o espírito latino, vicia-nos nas vozes, nos sons afro e jazz e traz uma energia orgânica simples e contemplativa. Sons gravados no centro da bela cidade cubana que evocam um clássico soul de um modo radiante. Onti Flow declara aberto o verão com estas Havana Sessions.

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Olá, olá, muito boa noite, sejam bem-vindos ao Beat by Beat, música sem etiqueta que vai para o ar todas as sextas às 21, aqui na Rádio Oxigênio, e repete, às segundas às 22. O meu nome é Neri, sou o vosso host, que vos vai guiar nesta próxima hora, a começar bem calminho, Daigo, Anada e Unknown. Já a seguir vamos aquecer um pouco com um novo disco de Bauer e o tema Melody, Want You So Bad. Logo depois também trago By Alexander e Blue Blue Blue e Na Crate. Ainda temos Sparkle, Mammy, também Balmy Tiger, Isco, On Hell, aniversário de 10 anos do disco To Meet Is The Beginning Of Parting, de Ether, também Footman, Action Bronson, disco de Apollo Brown, Chris Crack, Sid, com um novo single, também Chizo, Nina e muito, muito mais. Fiquem por aí, até já!

finalizar o programa de hoje. Se sintonizaram agora, vocês estão a ouvir o Beat by Beat, música sem etiqueta. Meu nome é Neri. Já na reta final estou a rodar Nina e Slade. Já a seguir Low e Lose Control. E a terminar Chimpo e Pablo Gyal com Taken Care. A mim resta-me despedir de vocês. Desejar-vos uma boa noite e um grande fim de semana. Espero que nos encontremos para a semana aqui na 102.6.

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Boa noite, sejam bem-vindos a uma espécie de Azul, o programa que vai para o ar desde 2018, todas as sextas-feiras à noite, aqui em 102.6 FM. Começamos com um olhar sobre o novo longa duração do alemão Arno. Ouvimos o tema Make Me Feel. Seguimos já com a reedição de Sounds From My Stereo. Disco de 2002, produzido por Aruba, pela Square Room Records. O meu nome é Jorge Caiado. Deixem-se ficar desse lado.

Por oito. Ouvimos lá atrás assistência para a reedição do álbum de 2001 do norte-americano Case Wu, disco que na altura apenas teve uma edição em formato CD e agora sai finalmente para os amantes de vinil em formato duplo de 12 polegadas. Ouvimos hoje Shroom Soup. Ainda a rolar, ouvimos Wheeler Minstrel, de Scott Andrews, para o próximo 12 polegadas a sair muito em breve pela Inner Balance Recordings.

emissão de hoje. Ainda em pano de fundo, escutamos Dust de Pascal Project para o terceiro disco da Etat Records. E até à meia-noite, deixamos com a reedição imperdível de Bosch, um dos maiores Holy Grails de Ricardo.

Villa-Lobos, aqui com o seu alter ego Richard Waldstorff. Desejo a todos continuação de uma boa noite e um ótimo fim de semana. Estou de volta já na próxima sexta-feira, como ao costume, às 11 da noite. Fica bem.

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1: Olá, muito boa noite. Sexta-feira, da meia-noite à uma, já sabem, começa agora, é o Desvio Padrão. Eu sou o Caspar e quero agradecer-vos a companhia desde já. Ficamos juntos até à uma e vamos ver o que acontece.

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bem-vindos ao Pressão Sonora, música que se faz sentir todas as semanas aqui na Rádio Oxigénio. Na próxima hora percorremos o espectro bass para espreitar

Dark Eye. Também os últimos lançamentos da Instinct ou Flexat Audio. Fiquem desse lado, nós somos o mais baixo. Estamos ao comando dos decks até às 2. Até já.